0: onde estavam. Afinal, Colombo ficou apenas no descobrimento da parte leste do continente americano. E assim também foi com Cabral. No Brasil, a incumbência de ir em busca do oeste do território coube aos bandeirantes. Em nenhum momento essas empreitadas foram fáceis. Muitas pessoas sucumbiram diante desse desafio. A conquista das novas terras ao oeste foi um marco de superação da história humana. Procuremos nos imaginar como os esportistas. Todos eles buscam a sua superação. No início, sofrem muitas derrotas. São quedas inúmeras e muitas frustrações. Mas, em seguida, conseguem alcançar o seu oeste. É o alpinista chegando ao cume de uma montanha. O surfista pegando uma onda perfeita. O paraquedista executando com maestria suas manobras. Esses são apenas alguns exemplos de superação desses atletas. Para chegar a isso, com certeza, muito trabalho, dedicação, persistência e outros adjetivos foram necessários para que a meta traçada por eles fosse alcançada. Eles conseguiram conquistar o seu oeste. Um oeste que não é fácil de ser alcançado, mas também não é impossível. E para nós? Onde está o nosso oeste? Temos um a buscar? Seria a busca de um melhor salário? De uma família perfeita? De amigos e familiares compreensivos e cooperativos ao máximo? Nosso oeste está tão distante como estava para Colombo e Cabral? É algo mais fácil ou mais difícil de ser alcançado? Muitas são as perguntas e várias são as respostas. Cada um de nós tem a sua. Cada um tem o seu oeste a buscar. Resta saber agora se essa busca é uma busca nobre, uma busca que nos fará permanecer no caminho do bem. Reflitamos bem qual oeste estamos buscando. Se estamos no rumo onde, no futuro, veremos um caminho de luz, ótimo. Sigamos em frente. No entanto, se no atual caminho percebemos que logo mais à frente enxergaremos um céu cinza e carregado, paremos e busquemos uma nova rota. Os desbravadores dos mares, por certo, enfrentaram várias tempestades e souberam contorná-las. Tiveram que mudar a sua rota, mas não o seu destino. Vários oestes existem e podem ser alcançados, mas apenas você é o dono do seu destino. Pense nisso. Mas pense agora. 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

As melhores canções para nossa noite juntos aqui na Centro América. Voltamos ao ano de 1989, canção belíssima de Brenda Russell, Piano in the Dark. Essa música recebeu 3 indicações ao Grammy de performance, melhor performance vocal pop feminina, canção do ano e também melhor arranjo instrumental com vocal. De 1989, vamos para 1994. De volta ao Brasil, essa canção que fez parte da novela Viagem. Vamos curtir agora na programação clássicos da original às 8:09. Roupa Nova.

recentemente. Essa canção é do filme Greasy, Nos Tempos da Brilhantina, Hopelessly Devoted to You, teve A Viagem, Roupa Nova, Brenda Russell, Piano in the Dark. Já já tem mais. Aliás, o que tem na programação aqui são músicas incríveis, músicas sensacionais, pura memória afetiva na programação. Você que nos acompanha aí via site, via internet, pelo rádio também, Primavera nos sintoniza 96,7. Boa noite para os nossos amigos aí, motoristas por aplicativo, né? Tô sabendo que a nossa audiência nos carros aí é bem legal também. Sinop 95,5. Por aqui, Cuiabá, nem se fala. Nossa família, nossa audiência aumenta cada vez mais. Isso graças a você, que é nosso fã, que é nosso ouvinte, está sempre acompanhando, sempre nos dando o carinho da sua participação, interagindo conosco, né? A Viviane, o Thiago, a Fátima, a Débora, também nos acompanhando aqui de longe, a Valéria Wanda, né? Mandando mensagens aqui, curtindo a programação, enfim, nossos fãs aqui sempre presentes na programação. Tem um intervalo agora, daqui a pouco tem Ângela Rorô. Gosta de Ângela Rorô? E tem um clássico inesquecível com Nat King Cole. É já já.

0: 8:16.
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E aí? Que isso, hein? Naquela época já tínhamos tecnologia para compilar Nat King Cole e Natalie Cole, Unforgettable. Teve também na programação Angela Rorô, Amor, Meu Grande Amor, Andy Murray, aliás, Annie Murray com Dave Loggins, que é irmão do Kenny Loggins, Nobody Loves Me Like You Do, já já tem o Paulo Vaz e o sucesso que você não esquece aqui, clássicos da original.

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2: Olá, está no ar mais uma edição do Sucesso que Você Não Esquece. Pois é, às vezes para uma música se tornar um clássico, ela percorre um longo caminho com várias gravações com diferentes intérpretes. Nem sempre a primeira gravação é a que define uma música como um clássico. O exemplo disso é a canção Love Hurts, que foi gravada em 1960 pela dupla americana The Everly Brothers. E em 1961 por Roy Orbison. Simplesmente, a música não aconteceu com nenhum dos intérpretes. O mesmo aconteceu na interpretação da cantora de música country, Emmylou Harris, em 1973. Mas, 16 anos depois da primeira gravação, a banda escocesa Nazaré gravou a música. De imediato, alcançou os primeiros lugares nas paradas britânicas e americanas em 1976. Foi uma longa gestação, mas nasceu mais um clássico que ninguém esquece. Love Hurts.

Aposto que você não sabia dessa história da música Love Hurts. Você sempre achou que a gravação original era do grupo Nazaré, não é mesmo? Pois é, o sucesso que você não esquece

Doubt You é uma canção do Three Doors Down, se não me falha a memória ali, comecinho dos anos 2000, 2002, 2003, a gente ouviu aqui clássicos da original. E essa aqui então, hein? É pura memória afetiva. Lady in Red, Chris de Burgh, agora 8h39, clássicos da original aqui na cena.

0: Clássico da original, hein? Boston, More Than a Feeling. Agora, 8h47, teve Chris de Burger, Three Doors Down e Love Hurts Nazaré, sucesso que você não esquece. Agora tem o Música e Vinho com o sommelier Jonas Eduardo. Vamos conferir o que o Jonas Eduardo tem para nos contar.
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2: Olá, ouvinte do Música e Vinho, aqui na Rádio Easy. Seja muito bem-vindo. Nossa taça de conhecimento de hoje será sobre uma uva branca chamada Goethe. Esta uva é o cruzamento de espécie vinífera europeia, com 87%, com labrusca americana, 13%. Este cruzamento foi realizado nos Estados Unidos em 1851. O objetivo era ter uma variedade com resistência a pragas e diversidade de climas, como as labruscas, né, que são as uvas americanas, e os aromas ricos e alta qualidade geral das europeias, as viníferas. Boa parte da composição deste cruzamento é a vinífera moscato. Os aromas da Goethe remetem muito a moscato, ou seja, remetem a frutos brancos e amarelos maduros. No Brasil, ela tem produção considerável e um século de história. Já temos, inclusive, uma IP, que é uma indicação de procedência, no estado de Santa Catarina, chamado Vale da Uva Goethe. Mesmo tendo a origem nos Estados Unidos, veio para o Brasil pelas mãos de Giuseppe Caruso MacDonald, tendo este recebido as mudas do imigrante italiano Benedito Marengo. A adaptabilidade desta espécie ao terroir de Uruçanga, Santa Catarina, é sensacional. Os vinhos são de primeira qualidade, com destaque para os espumantes, que deslumbram. Um brinde à uva Goethe e à viticultura nacional. E um brinde a você, ouvinte do Música e Vinho. Deixe sua sugestão de tema lá no meu Instagram, @jonas.sommelier. Te espero lá. E agora curta Joss Stone, Super Duper Love.

Belíssima canção para fechar a edição de hoje. Clássicos da original, Ordinary World, Duran. Fechamos bem a programação desta segunda-feira, né? Amanhã tem mais clássicos da original comigo, Jair Segatti. Só lembrando que o Oli George está em período de férias. Por esses próximos 30 dias estaremos aqui nas noites da Centro-América, agradecendo o carinho da sua sintonia, Sinop, Primavera, Cuiabá e toda a região que nos acompanha. Vem a Voz do Brasil pelo rádio, pela internet, você continua com a nossa programação original e a partir das 10 da noite tem o Easy Night, sua noite mais fácil. Obrigado pelo carinho, continue aqui na aula.

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Que o dia mais triste do teu futuro não seja pior que o mais feliz do teu passado. Que o teto nunca caia sobre ti e que os amigos debaixo dele nunca partam. Que sempre tenha as palavras cálidas em um anoitecer frio e uma lua cheia em uma noite escura. E que um caminho se abra sempre à sua porta. Que vivas 100 anos, com 1 ano extra para arrepender-te. Que o Senhor te guarde em suas mãos e não aperte muito seus dedos. Que teus vizinhos te respeitem, que os problemas te abandonem, os anjos te protejam e o céu te acolha. E que a sorte das colinas celtas te abrace, que as bênçãos de São Patrício te contemplem, que os teus bolsos estejam pesados e o teu coração leve. Que a boa sorte te persiga e a cada dia e cada noite tenhas um muro contra o vento, um teto para a chuva, bebida junto ao fogo e risadas que consolem aqueles a quem amas. E que teu coração se preencha com tudo o que desejas. Que Deus esteja contigo e te abençoe. Que vejas os filhos dos teus filhos. Que um infortúnio te seja breve e que te deixe cheio de bênçãos. Que não conheças nada além da felicidade desse dia em diante. Que Deus te conceda muitos anos de vida. Com certeza, Ele sabe que a terra não tem anjos suficientes. E assim seja a cada ano, para sempre.

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Muito bem, vamos nós aqui nesta manhã de terça-feira, já 4 de agosto, 5h58. Happy Day no ar com você até às 6h30, trazendo os grandes clássicos para você curtir por aqui. Bom dia.

0: do Leste. Sinop, seja bem-vindo à nossa programação. Esse é o Happy Day no ar com você até às 6:30. Já faço o convite, né? Daqui a pouco temos aquele momento de reflexão. Daqui a pouco também às 6:30 a equipe de jornalismo trazendo a primeira página.
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1: Tudo bem, 6:03 agora, 6:03.

0: 6:09.
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0: 13, aquele momento de reflexão chegando. Bom dia.
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3: Viva grandemente. Mariana era uma menina curiosa e sensível. Caminhava com seu pai pelas ruas da pequena cidade, quando viu um menino, magro, maltrapilho, rodeando algumas latas de lixo. Seus olhos, fundos e tristes, encontraram os da menina por um breve instante, antes que ele se escondesse na densa mata que margeava a estrada. Mariana, sem pensar, chamou a atenção do seu pai. Aquele homem justo e compassivo não hesitou, chamou as autoridades para averiguar, e logo descobriu que o menino havia fugido de uma casa em guerra, onde era constantemente maltratado por seus cuidadores. Mariana aproximou-se do menino e perguntou: "Por que você não pediu ajuda?" Assustado, o menino respondeu: "A floresta é melhor que os humanos. Elas não machucam." O pai de Mariana ajoelhou em frente do garoto e disse: "Algumas pessoas podem ser cruéis, sim, e a natureza é boa. Mas você precisa de cuidados humanos para crescer e se tornar uma pessoa maravilhosa. E lembre-se, não é porque você veio de uma família infeliz que sua história precisa ser triste. Agarre essa nova oportunidade que a vida te dá e viva grandemente." Anos depois, Mariana soube que o menino havia sido adotado, cresceu o restante da sua vida com amor e agora um médico pediátrico e voluntário no orfanato que o abrigou nos seus dias difíceis. Em um mundo onde as sombras do egoísmo e da indiferença se estendem, a luz da empatia brilha como um farol de esperança. Empatia não é apenas sentir o que o outro sente. É a ponte que conecta corações e mentes, permitindo que as pessoas vejam além de si mesmas e estendam a mão para ajudar quem precisa. Cada ato de compreensão é uma semente plantada no solo fértil da humanidade. E cada gesto de bondade nutre essa semente, incentivando-a a crescer e florescer. A história é um testemunho de que, quando regadas com empatia, amor e compreensão, as sementes da mudança podem romper o concreto da apatia, a dor e a desilusão. A mudança no rumo da história começa com a escolha que cada indivíduo tem ao agir com compaixão e altruísmo, bem como a escolha que cada um faz diariamente diante das dificuldades e da dor. Não devemos guardar rancor, nem pensar que o mundo é culpado pelo nosso sofrimento, pois isso só aprisiona o coração, impedindo que ele se desenvolva para a vitória. A compreensão é como um eco que se propaga. Um simples ato de bondade tem o poder de iniciar uma onda de mudanças positivas, transformando a narrativa de uma era. O Evangelho nos ensina que não devemos ser prisioneiros do ciclo da retaliação, mas sim libertadores da graça. Romanos capítulo 12, verso 21, diz: "Não te deixes vencer pelo mal, mas vence o mal com o bem." Este versículo ressoa como um chamado para quebrar as correntes do rancor e retribuir o mal com o bem, iluminando o caminho para um futuro em que a empatia é a chave para desbloquear o potencial ilimitado da história humana. Pense nisso, mas pense agora.
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Bom, vamos encerrando aqui mais uma edição do programa Happy Day. Vem aí o Primeira Página. Happy Day de volta amanhã com Marcos Schmitz. Bom dia, boa terça-feira.

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0: Terça-feira, 4 de agosto. Ouça os destaques da edição de hoje. Colheita do milho já alcança 96% da área cultivada no estado.
1: Mato Grosso chega à marca de 35 bilhões de reais em arrecadação de impostos em 2026.
0: Campanha Nacional de Multivacinação começa em todo o Brasil.
1: A integração entre a Rede Mato Grossense de Comunicação e a Rede Anhanguera é apresentada oficialmente. Essas e outras informações a partir de agora, no Primeira Página.
0: Muito bom dia para você, uma boa terça-feira, Primeira Página começando nesse 4 de agosto, 6h35 da manhã, na capital do estado, 22 graus a temperatura nesse momento, o sol já despontou no horizonte, hein? Máxima que hoje pode alcançar os 35 na parte da tarde. Uma excelente terça para você. E para você também, Yasmin Oliveira, bom dia.
1: Bom dia, Cleto. Bom dia para você, ouvinte. Que prazer imenso ter você por aqui junto com a gente, acordando, amanhecendo. Vamos juntos até as 8 horas da manhã, tem muita informação no seu rádio. E a gente começa, né, Cleto, sabendo os fatos do dia.
0: Exatamente. Relembrar um pouquinho do dia de hoje na história. Hoje é o dia em que a polícia política da Alemanha nazista capturou Anne Frank e sua família em Amsterdã, lá em 1944, devido à delação de um informante. A Anne morreu depois de um campo de concentração, mas seu diário escrito no esconderijo permaneceu como um testemunho histórico mundialmente famoso sobre o Holocausto e também a resiliência humana. Se não me falha a memória, tem até filme, né, Yasmin?
1: Tem filme contando essa história, porque é um ato de resistência mesmo. Então, para quem gosta de história e queira acompanhar, tem o filme, sim. Hoje também, Cleto, celebramos o Dia Nacional da Campanha Educativa de Combate ao Câncer. Uma data para informar a população sobre a prevenção, a adoção de hábitos saudáveis e a relevância do diagnóstico precoce na luta contra a doença.
0: 4 de agosto também é o dia do champanhe, celebrando os 333 anos desta, que é uma das bebidas mais festivas do mundo. Foi nesta data, lá em 1693, que o monge Dom Perignon entrou para a história na região de Champagne, na França, ao aprimorar as técnicas de produção dos vinhos espumantes, criar a segunda fermentação dentro da própria garrafa, que produz o gás responsável pelas famosas bolhas. Conta a lenda que provar a bebida pela primeira vez, ele exclamou: "Estou bebendo estrelas", tornando a frase um dos símbolos mais famosos da história do vinho, Yasmin.
1: Ah, isso é muito legal, Cleto. Confesso pra você que é um assunto que me interessa, porque não pela questão da bebida em si, mas pelo todo o processo, né? Muito interessante.
0: Descoberta, né?
1: Pela descoberta também. A gente tem aqui no Centro América Easy um programete que fala sobre isso, né? Sobre música e vinho. Mas a arte da questão do vinho, para quem não conhece tanta história, de como é feito o processo todo do vinho, é muito curioso, muito legal.
0: Então, que a sua terça-feira seja de descobertas positivas, tá, ouvinte?
1: Positivas, inclusive sobre como é feito o vinho, o champanhe, né? Vai lá e pesquisa, que vai ser bem legal para você também. Ótima terça-feira para você. Vamos começar o nosso dia falando com a Stephanie Gomes. Ela vai contar pra gente como é que tá o trânsito neste momento aqui na região metropolitana. Bom dia, Stephanie. Seja bem-vinda.
2: Olá, Yasmin. Olá, Cleto. Uma ótima terça-feira para você e a todos. Vamos dar um giro agora em algumas rodovias, porque a BR-163, ali na saída de Rondonópolis, está com o trânsito fluindo bem. As imagens das câmeras de segurança mostram que não temos um fluxo tão grande de veículos agora. Rodovia dos Imigrantes em Várzea Grande, próximo ao Trevo do Lagarto, com a movimentação um pouco mais intensa, mas agora eu quero falar para você que está na região metropolitana de Cuiabá, porque a Joaquim Murtinho, aqui na capital, vai estar com um trecho totalmente interditado daqui a pouco, a partir das 8h30 da manhã. O bloqueio ele segue até o dia 17 de agosto entre a rua Tenente Togo da Silva Pereira e a Avenida Dom Bosco para implantação da rede de esgoto. Durante esse período, os agentes de trânsito estarão no local para orientar os motoristas. A recomendação é que os condutores utilizem a rua Comandante Costa como rota alternativa para acessar a Avenida Generoso Ponce e planejem o deslocamento com antecedência para evitar transtornos. Volto aos estúdios.
0: Obrigado, Stephanie Gomes, pelas suas informações. Qualquer novidade, o espaço está aberto aqui para você nos atualizar sobre o trânsito. E você também, ouvinte, 996805454. Se ainda não anotou, anote o telefone aqui do nosso jornalismo para participar e trazer o teu olhar. 996805454. Vamos para a região sudeste nesse giro com a informação. Mato Grosso chegou à marca de 35 bilhões de reais em arrecadação de impostos este ano. O valor foi alcançado 8 dias antes do registrado no ano passado e mostra um ritmo mais acelerado de crescimento da receita no estado. Alex Bettinardi, bom dia para você.
3: Oi, Cleto, bom dia para você também, bom dia aos nossos ouvintes. Isso mesmo, Cleto, segundo o Instituto de Pesquisa da Fecomércio, o resultado reflete o aquecimento da economia, a inflação de produtos e serviços e o aumento da arrecadação sobre o consumo e a renda. No Brasil, a arrecadação de impostos já passou dos 2 trilhões e 400 bilhões de reais. Mato Grosso representa cerca de 1,25% desse total. Entre os municípios do estado, Cuiabá lidera a arrecadação, com 728 milhões e 700 mil reais. Na sequência, aparecem Rondonópolis, depois Sinop, Várzea Grande, Sorriso e Lucas do Rio Verde. Os tributos que mais contribuem para essa arrecadação vêm de diferentes áreas, Cleto. Na esfera federal, os destaques são o imposto de renda e as contribuições previdenciárias. No estado, o ICMS é a principal fonte de receita. Já nos municípios, maiores volumes vêm do ISS e do IPTU. Os dados do impostômetro mostram que Mato Grosso segue com um ritmo de arrecadação mais acelerado em comparação ao ano anterior. Volto com vocês aí na capital. Boa terça-feira pra gente.
0: Muito obrigado, Alex. Um bom jornal local daqui a pouco. Agora a gente fala também, Yasmin, sobre notícias do campo.
1: Isso mesmo, Cleto. Olha, a gente vai falar lá com o Sorriso, vamos conversar com a Beatriz Schaeffer, porque a colheita do milho está na reta final aqui em Mato Grosso. E agora o estado encerra a safra com um novo recorde de produção. Beatriz Schaeffer, bom dia, bem-vinda.
4: Bom dia, Yasmin. Bom dia, Cleto, aos ouvintes. Isso mesmo. Segundo o Instituto Mato Grossense de Economia Agropecuária, o IMEA, a colheita do milho já alcançou 96,67% da área cultivada no estado. As regiões Médio Norte, Norte, Nordeste e Noroeste já praticamente concluíram os trabalhos. A região Sudeste ainda tem o menor percentual colhido, com 85% da área, mas registrou o maior avanço na última semana. A expectativa é de que a colheita seja finalizada entre a primeira e a segunda semana de agosto. Nessa fase final, muitos produtores optaram por aguardar a redução da umidade do grão antes da retirada das lavouras, o que facilita o armazenamento e também ajuda a preservar a qualidade da produção. O IMEA mantém a estimativa de uma produção histórica de 57,6 milhões de toneladas de milho, volume quase 3% maior que a safra anterior. O resultado é atribuído à expansão da área plantada, à produtividade recorde e às boas condições climáticas registradas durante o desenvolvimento da cultura. E se a projeção for confirmada, Mato Grosso vai se consolidar mais uma vez como liderança na produção de milho no Brasil e encerrar a safra com um novo recorde histórico. Com essas informações eu me despeço, desejando uma ótima terça-feira e voltando ao Estúdio Glass.
0: Para nós, Beatriz Schaeffer, um bom dia para vocês aí na região norte. Um abraço bem apertado a todos de Sorriso. 6h43. A gente fala agora da integração entre a Rede Mato Grossense de Comunicação e a Rede Anhanguera. Isso foi oficialmente apresentado ontem durante um evento realizado em Goiânia e transmitido para os colaboradores dos dois grupos. Agora o Grupo Zarã assumiu oficialmente a administração do Grupo Jaime Câmara.
1: Com a conclusão da aquisição, a nova estrutura passa a reunir cerca de 50 veículos de comunicação em Mato Grosso, Mato Grosso do Sul, Goiás e Tocantins, formando o maior grupo de comunicação do centro-norte do país.
0: O histórico desses grupos, o Zarã e Jaime Câmara, tem em comum o fato de terem nascido como empresas familiares. Os dois foram fundados por irmãos, empresários, desbravadores, visionários que enxergaram a força da comunicação regional como ferramenta de desenvolvimento econômico, capaz de formar a identidade de um povo e fortalecer tradições. Caio Turquito, presidente do Grupo Zarã, conta como isso aconteceu.
5: O futuro do Brasil caminha literalmente pelo centro-oeste e pelo norte aqui. Então, essa tese se complementa muito pelo histórico das duas empresas. São duas empresas familiares, né? Teve lá sempre uma personagem de cada uma das famílias que conduziu o crescimento dessas empresas. Então, eu acho que a gente tinha muita similaridade, primeiro, no conceito do negócio, pensava mais ou menos da mesma maneira, e para nós era muito interessante essa possibilidade de crescer nesse sentido. Então, a gente tinha esse modelo, eu acho que esse modelo atendia, em parte, a demanda da Anhanguera e muito também do nosso projeto, e isso foi muito importante, porque a Anhanguera também, a gente já conhece a estrutura dela, sabe da consistência do conteúdo, e eu acho que uma das coisas que parametrizou também essa relação é que você tem um princípio de caráter dentro do processo. Eu acho que o jornalismo tem uma responsabilidade de informação muito maior do que muitas vezes as pessoas percebem, então eu acho que tinha uma identidade.

0: essa provocação, essa transformação à medida que você conversa com a localidade. E nesse sentido, nós faremos os investimentos necessários para que todas as nossas unidades possam ter localmente o seu time, os seus equipamentos e a sua conversa com a comunidade.
1: O novo grupo traz o respeito ao legado histórico de todos os veículos, sem deixar estar atento às transformações da comunicação. Pedro Zara Turqueto, vice-presidente do grupo, aposta no olhar para o futuro.
2: A gente tem que saber passar o bastão e ter fluidez e se renovar a todo momento. Eu acredito muito no jornal impresso, na rádio e na televisão linear, como a gente tem hoje. A gente tem que saber se inserir nesse mundo digital, se comunicar com a população de todas as idades, de todos os credos, de todas as classes sociais e entender o que está demandando. A gente quer que esse grupo se expanda ainda mais, eu acho que oportunidades não vão faltar. Nosso DNA é esse, é acreditar no negócio, ter persistência, acordar cedo e trabalhar muito, e é isso que vocês vão esperar da gente aqui.
1: Muito bem, intervalo 6:47, na volta a gente traz outras notícias para você, como a campanha de multivacinação que começou em todo o Brasil. Até mais.
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Estamos de volta. Um bom dia para você que está ligando o rádio agora. De volta para trazer notícias de uma operação que está sendo realizada pela Polícia do Distrito Federal, que prendeu 5 suspeitos de integrar uma quadrilha especializada em golpes. A operação

0: está sendo realizada, então, no Distrito Federal, no Paraná, no Rio de Janeiro e também tem mandados aqui em Mato Grosso, Yasmin.
1: O grupo é suspeito de aplicar um golpe de mais de R$1 milhão contra uma idosa que foi enganada por criminosos que se passavam por funcionários da rede de energia, do Banco Central e até policiais. A vítima fez transferências, compartilhou dados do celular e teve o dinheiro desviado. Durante a operação, também foram cumpridos mandados em Mato Grosso, onde há suspeitos de participação nesse esquema. A polícia agora tenta identificar outros envolvidos e localizar as novas vítimas.
0: Ainda falando da segurança pública, após a interdição do IML de Barra do Garças, os atendimentos foram transferidos para outras unidades. A Politec passou a realizar procedimentos na UPA e em outros pontos de apoio. A medida foi necessária para garantir a continuidade dos serviços à população. A interdição foi determinada por questões relacionadas às condições de funcionamento da unidade. Com a mudança, moradores devem ficar atentos aos novos locais de atendimento. Então, IML de Barra do Garças está interditado. A gente ainda não tem uma posição atualizada do governo do estado para saber o que será feito para reverter essa situação por lá. 6h52, de olho no tempo e na temperatura, fazer um giro aqui pelas nossas maiores cidades. Em Cuiabá, 22 graus nesse momento, com máxima prevista de 35 graus. Rondonópolis, agora 21, com máxima de 35. Sorriso, 21, com máxima de 34. Cáceres, 21, com máxima de 33. Barra do Garças, também 21 nesse momento, com máxima de 34. E em Sinop, a mesma temperatura, mesma previsão de Barra do Garças, 21, com máxima de 34. Então, mínimas variando entre 21 e 22 graus nas maiores cidades do estado.
1: Agora, mudando de assunto, falando sobre agronegócio, Cleto, falta um mês para entrar em vigor a suspensão das exportações de produtos de origem animal do Brasil para a União Europeia. A medida passa a valer no dia 3 de setembro e atinge principalmente as vendas de carne bovina, frango e mel. O Bloco Europeu alega que o Brasil ainda não atende às novas exigências sobre o controle do uso de antimicrobianos na produção animal. O governo brasileiro adotou novos protocolos e aguarda uma missão técnica da União Europeia prevista para o fim de agosto. O setor produtivo espera que a visita ajude a reverter a decisão. Caso contrário, as exportações para o mercado europeu serão interrompidas até que o Brasil comprove o cumprimento das novas regras. Enquanto isso, as empresas buscam ampliar as vendas para outros mercados internacionais e a gente segue acompanhando.
0: E enquanto o mundo enxerga Mato Grosso como o maior produtor de grãos, o estado também está produzindo algo que não cabe em silos nem em armazéns. Ciência, tecnologia e inovação é o que a gente te conta agora na reportagem especial, como o futuro do agro já está sendo cultivado aqui.
1: Mato Grosso não exporta apenas soja e milho. Exporta conhecimento, exporta tecnologia, exporta futuro. E essa história começa muito antes da colheita. Começa num laboratório. Antes de encontrar a terra, cada semente passa por um verdadeiro check-up. Como um paciente, ela é examinada para saber se tem força suficiente para gerar uma nova safra. Quem explica é a responsável pelo controle de qualidade de uma empresa de sementes, Kátia Gonçalves.
2: A gente acompanha ali a semente para saber se ela está sendo seca numa temperatura correta e atingindo um grau de umidade ideal. Depois a gente faz um controle de qualidade durante algumas etapas e a ideia disso tudo é que a gente tenha o melhor material ensacado aqui no final.
1: Mas a tecnologia não fica presa dentro do laboratório. Ela ganha o céu. Em Rondonópolis, drones que custam até R$250 mil sobrevoam as lavouras e fazem sozinhos um trabalho que há poucos anos parecia ficção científica.
3: Eu achava que era tudo de forma manual. E a forma de fazer ele no rastreamento, fazer o mapeamento do local, você só programa e o drone, basicamente, ele vai fazer sozinho o processo.
1: Mas a maior novidade não está na máquina, está nas novas profissões que ela criou. Enquanto o campo fica mais tecnológico, a cidade ganha uma nova profissão. E quem explica é o instrutor e piloto de drone, Thiago Marcon.
4: Muitas empresas, muitas propriedades pagam um valor fixo pro operador, né? E paga mais um valor, uma comissão sobre a área aplicada, né? Mas tem operadores que a gente conversa com eles que conseguem tirar em épocas boas aí na faixa de 12, 15 mil reais.
1: E quando o milho sai da lavoura, a inovação continua. O grão entra na usina para produzir etanol, mas o que sobra não é descarte, é alimento. O diretor de mercado interno de uma usina de etanol de milho em Sinop, o Rafael Verucchi, explica que o DDGS transforma o que era resíduo em nutrição para milhões de animais.
5: Ele vai surtir um resultado extremamente positivo porque ele entra substituindo produtos hoje que o produtor muitas vezes tem dificuldade e precisa de mais de um subproduto para a formulação.
1: E a última parada dessa viagem pelo futuro está na região norte. Lá em Sinop, a palha do milho ganhou uma nova missão: virar tubetes biodegradáveis para a produção de mudas florestais. De acordo com o coordenador do projeto, Pedro Simões, essa é uma solução que elimina milhões de recipientes plásticos todos os anos e leva a sustentabilidade para dentro dos viveiros.
6: No caso desses tubetes, 100% de materiais biodegradáveis para que o produtor ele consiga utilizá-lo sem ter a necessidade de retirar ele da muda, sem ter toda aquela implicação que a gente tem com o uso do tubete de plástico. Se a gente for considerar que hoje o Brasil ele colhe anualmente em torno de 1,3 milhões de hectares de eucalipto, a gente tem uma demanda anual que varia de 1 até 2 bilhões de mudas, caso por ano.
1: Quem vive essa realidade todos os dias, como o empresário Jaldes Langer, que trabalha com mudas florestais, sabe o tamanho dessa mudança.
7: Nós temos a operação de tirar esse tubete dessa muda em cada operação de levar essa muda ao campo. Nesse projeto inovador da universidade, esse tubete será biodegradável. Ele ficará nessa muda. Então posso mandar uma muda menor, com menos tempo para o campo e fazer todo o processo de forma mecanizada. Vai aumentar a cadeia de emprego, vai melhorar a economia de quem trabalha com isso no viveiro e no campo e aumentar a produtividade e também o setor florestal em toda a cadeia de silvicultura que envolve a floresta plantada.
0: Muito bem, vamos para o intervalo? Você de Cáceres, Rondonópolis e Sorriso tem notícias da sua região. Já você do Araguaia fica agora com a melhor programação musical. Nós já voltamos daqui a pouco para trazer também notícias atualizadas das convenções partidárias que estão sendo realizadas por aqui.

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0: 7:01, de volta com a primeira página. Uma boa manhã para você, ouvinte, ligado por aqui na Centro América. Nós vamos juntos até as 8 horas com muita informação. Stephanie Gomes agora atualiza pra gente como é que tá o trânsito na região metropolitana.
1: Olá, Yasmin. A gente fala agora do trânsito em diversas regiões da capital e de Várzea Grande, porque o cenário ele muda um pouco e já fica com um fluxo bem maior. Na Avenida General Vale, próximo ao Hospital Santa Casa, a movimentação é grande, temos um fluxo intenso de veículos por ali. Ainda na região, a Avenida João Eugênio está com uma movimentação um pouco mais tranquila, mas sem congestionamento. Já na Gonçalo Antunes de Barros, próximo ao córrego do Barbado, a movimentação ela segue bem mais carregada e o motorista precisa ficar atento. Avenida do CPA, próximo ao Hospital Universitário Júlio Miller, temos um trânsito tranquilo até o momento, sem registros de acidente ou trânsito pesado por ali, mas é claro, é necessário ficar de olho porque nas próximas horas esse fluxo pode aumentar. Para finalizar, Avenida Doutor Hélio Ponce de Arruda, a movimentação também segue um pouco mais tranquila. Eu volto com você, Yasmin.
0: Obrigada, Stephanie, pelas informações.
2: A justiça condenou o município de Cáceres e um vereador por falas consideradas homofóbicas durante uma sessão da Câmara. O caso ganhou repercussão em 2023 durante a discussão de um projeto de lei. Quem tem os detalhes para a gente é o repórter Jaconias Neto.
3: Bom dia, Yasmin. Bom dia, Cleto. A decisão da justiça condenou o município de Cáceres e o vereador Clodomiro da Silva Pereira Júnior, conhecido como Pastor Júnior, por responsabilidade na divulgação de discurso considerados discriminatórios durante uma sessão na Câmara Municipal. O caso aconteceu em 2023, durante uma audiência pública que discutia a criação do Dia do Orgulho LGBT no calendário oficial de Cáceres. Segundo o Ministério Público, alguns pronunciamentos feitos na tribuna ultrapassaram os limites da liberdade de expressão e atingiram a dignidade da população LGBT. Essa é a segunda condenação relacionada ao caso. Anteriormente, dois pastores e o pai de um adolescente já haviam sido condenados ao pagamento de indenização por danos coletivos. Agora, a justiça também reconheceu a responsabilidade do município e do vereador pelos fatos. O projeto de lei que motivou a discussão acabou rejeitado pela maioria dos vereadores e não foi aprovado. Em nota, a Prefeitura de Cáceres informou que ainda não foi intimada da decisão e que o caso será analisado pelo setor jurídico. Já o vereador, Pastor Júnior, disse que por se tratar de um processo em segredo de justiça, não vai se manifestar sobre o assunto neste momento. Cleto e Yasmin, eu volto com vocês.
0: Obrigada, Jaconias. Informações de Cáceres, então, pra gente. Vamos continuar por aqui o jornal, agora falando sobre saúde. A campanha nacional de multivacinação 2026 começou em todo o Brasil. A mobilização segue até o dia 1º de setembro com a ajuda de para aumentar, né, o objetivo de aumentar a cobertura vacinal. A vacinação é de graça pelo Sistema Único de Saúde e está disponível em todas as unidades básicas de saúde, as UBS, e pontos de vacinação de todo o país.
2: Quem está com o esquema vacinal incompleto pode aproveitar a campanha para tomar as doses, então, entre as vacinas disponíveis BCG, tríplice viral, poliomielite, rotavírus, pneumocócica, meningocócica, são várias, além de influenza, covid, febre amarela. O Ministério da Saúde disponibiliza pelo celular a caderneta digital da criança para que as famílias de todo o país possam acessar as informações sobre o histórico de vacinas, consultas e acompanhar a saúde da criança. Pela caderneta é possível monitorar se as vacinas estão em dia e receber alerta sobre a data para tomar uma nova dose. A caderneta física em papel continua sendo distribuída na UBS do teu bairro.
0: Agora falando sobre o mutirão do pai presente, o reconhecimento da paternidade é um direito que transforma vidas. Para ampliar o acesso a esse serviço, o Poder Judiciário de Mato Grosso lançou o mutirão Pai Presente. Fabrício Baldini tem informações pra gente.
4: A campanha acontece até o dia 7 de agosto, sexta-feira, com atendimento gratuito em todos os fóruns de Mato Grosso. Durante o mutirão, é possível realizar o reconhecimento voluntário de paternidade, inclusive a paternidade socioafetiva, além de pedidos para exame de DNA, caso seja necessário. A iniciativa facilita o acesso à justiça e garante um direito fundamental para crianças, jovens e adultos. Quem explica é o juiz João Portela.
5: Através desse projeto, o Judiciário visa mais uma vez trazer a todos os seres humanos, a toda a sociedade, a inclusão e buscando naturalmente não só a caracterização do chamado pai registral, mas que ele venha de fato a participar de uma forma efetiva da vida desses seres humanos.
4: Para participar não é preciso agendamento, basta apresentar documentos pessoais e comprovante de residência. A juíza Ana Paula Gomes de Freitas diz quem pode procurar os serviços.
6: Facilitar, né, para as famílias, mães, pais, queiram regularizar a questão da paternidade, pais que queiram reconhecer a paternidade, até mesmo aqueles que têm dúvida se é aquela criança é seu filho ou não, a oportunidade de fazer um exame de DNA, né, custeado pelo Estado, e resolver essa questão.
4: Os atendimentos não terminam com o mutirão. Ele é apenas uma ferramenta para intensificar a procura e também a regularização. Durante todo o ano, centros judiciários de solução de conflitos e cidadania, nos fóruns do Estado, oferecem esse serviço durante audiências. Fabrício Baldini, para o Primeira Página.
0: E hoje tem podcast Política de Primeira. A advogada cuiabana Clariana Barão, ela é presidente estadual do Democracia Cristã, foi a entrevistada do podcast Política de Primeira desta semana. Ela afirmou que aceitou sem hesitar o convite para disputar a presidência da República e revelou quais são os principais objetivos do partido para as eleições de 2026. Quem conta pra gente são os jornalistas Aldair Santos e Poliana Araújo. Eles contam e adiantam um pouquinho do que foi e como foi o podcast, então, com a Clariana Barão.
7: O podcast Política de Primeira conversa com a Clariana Barão, que é presidente do Diretório do Democracia Cristã em Mato Grosso. Aqui no podcast ela falou sobre os planos do partido no Estado e por que o DC escolheu uma mulher para disputar a presidência da República.
8: É uma oportunidade para vocês conhecerem o nosso projeto da pré-candidatura, o que nós queremos para o Brasil. Falamos aqui sobre a defesa intransigente dos direitos das mulheres e o combate ao feminicídio, que tragicamente só cresce no Mato Grosso e no Brasil.
9: A entrevista está muito interessante. A Clariana falou por que ela decidiu aceitar esse grande desafio, que é disputar uma candidatura ao maior cargo eletivo do Brasil. É isso aí, ela é mato-grossense. Entra lá no portal Primeira Página e confira a entrevista completa com a Clariana Barão.
2: A entrevista está ótima mesmo, só você acessar o nosso portal para você conferir os bastidores da política. Aproveitando, a gente atualiza aqui o cenário das convenções. O Democracia Cristã realizou ontem convenção estadual, homologou 6 candidatos a deputado federal. A sigla informou que não fechou coligações, liberou os filiados para apoiar candidatos de outros partidos ao governo do Estado, ao Senado e à Assembleia Legislativa. A única orientação definida pelo partido é o apoio à candidata à presidência da República pelo Democracia Cristã, a Clariana Barão, que você acabou, inclusive, de ouvir e que estará presente no podcast Política de Primeira.
0: Hora do intervalo, Cleto. Vamos para o intervalo. Neste bloco a gente tem os indicadores econômicos e a gente vai trazer informações também para você, ouvinte, de informações. Tá, então antes do intervalo, vamos falar aqui sobre o direito do consumidor, Cleto. Enquanto a nossa equipe prepara aqui as informações do trânsito para a gente trazer daqui a pouco. Olha, importante a gente falar para você sobre os seus direitos. Quem nunca ganhou um presente ou comprou um produto e depois percebeu que ele não era bem o que esperava? Nessas horas, surge uma dúvida muito comum entre os consumidores sobre o que pode e o que não pode ser feito. Afinal, o comércio é obrigado a trocar o produto? Em quais situações isso acontece? Nós conversamos com o diretor executivo do Procon de Sorriso, Michel Ferreira de Souza. Ele vai falar para a gente sobre como que essa troca funciona.
10: Já com relação à troca de um produto, ela não é obrigatória apenas porque o consumidor mudou de ideia ou porque não gostou da cor, do tamanho, do modelo do produto. Nesses casos, a troca ela vai depender da política adotada por determinada empresa. Importante ressaltar que a proposta condiciona o fornecedor, ou seja, se determinada empresa garante a troca do produto em caso de insatisfação, ela é obrigada assim a fazê-lo. É importante destacar também que essa informação precisa constar na nota fiscal até para gerar segurança jurídica ao consumidor. Já por outro lado, quando o produto apresenta defeito ou vício, o consumidor ele tem o direito à reparação. Isso consta lá dos artigos 18 ao artigo 20 do CDC. Se o problema não for solucionado num prazo de até 30 dias, e isso é muito importante, o consumidor poderá escolher entre a substituição do produto por outro da mesma espécie ou a restituição do valor pago, devidamente atualizado, ou ainda uma terceira opção, que é o abatimento proporcional do valor que ele pagou pelo produto. Já nas compras realizadas fora do estabelecimento comercial, a exemplo aí da internet, telefone, catálogo, WhatsApp, dentre outras ferramentas eletrônicas, o consumidor ele possui o direito de arrependimento e ele pode fazer valer esse instituto num prazo de até 7 dias contado do recebimento do produto ou ainda da assinatura do contrato, que no caso do Instituto do Direito ao Arrependimento, o consumidor não precisa apresentar nenhuma justificativa.
2: Muito bem, escuta só essa notícia aqui. Servidores públicos passam a ter um novo material de orientação para prevenir e combater racismo no ambiente de trabalho aqui no estado. A OAB, em Mato Grosso, lançou uma cartilha com recomendações sobre condutas antirracistas e o atendimento à população. O material traz exemplos de situações que podem caracterizar discriminação, orienta como agir para garantir um serviço mais respeitoso e inclusivo. A cartilha também pode ser consultada por qualquer cidadão que queira conhecer melhor os direitos e identificar práticas racistas. A gente conversou com a Cíntia da Costa Rodrigues, ela é presidente em exercício da Comissão de Direito Administrativo da OAB Mato Grosso. Vamos ouvir.
11: A cartilha ela vem como uma ferramenta prática mesmo, de educação, de prevenção e principalmente de enfrentamento ao racismo institucional. Ela se dirige a agentes públicos, gestores, RH, ouvidorias, a quem está dentro da administração pública e, ao mesmo tempo, a população em geral, porque nós precisamos conscientizar quem está atuando ali na prestação do serviço público e também as pessoas que possivelmente serão vítimas de racismo em algum momento. A cartilha está disponível no site da OAB também.
0: Então tá aí, tem essa cartilha que foi feita para os servidores. É importante a gente falar sobre isso, porque em casos de discriminação, a orientação é sempre você registrar ocorrência, procurar os órgãos competentes para fazer a denúncia. E por que que a gente está falando sobre isso também, né, Cleto? Nós falamos aqui algumas semanas, na verdade acho que foi na semana passada, sobre os dados que apontam que Mato Grosso é o terceiro estado no país com maior casos de registro de injúria racial.
2: Injúria é crime. Desde 2023, recebe o mesmo tratamento penal do racismo, mas muita gente ainda tem dúvidas sobre como identificar esse tipo de ofensa, o que fazer diante de uma situação como essa. A gente conversou com a advogada Roberta Arruda.
12: É importante ressaltar que a primeira orientação é preservar a segurança e evitar o confronto quando houver risco. Em seguida, é fundamental reunir todas as provas possíveis, como mensagens, e-mails, gravações lícitas, fotografias, imagens de câmeras de segurança e o contato de testemunhas. A vítima de injúria racial ou racismo deve registrar no boletim de ocorrência presencialmente ou pela delegacia virtual, quando disponível, e comunicar formalmente o fato ao responsável pelo local, como empregador, síndico, administrador ou gerente do estabelecimento. Também pode apresentar a denúncia no Ministério Público.
0: Então, se você tem interesse, né, você que está para você descobrir o que é considerado injúria, né, como a gente está conversando aqui com a Roberta Arruda, entender o que caracteriza é o primeiro passo. Mas tão importante quanto reconhecer o crime é saber como agir também para garantir que esse caso seja investigado. E a advogada Roberta Arruda, ela traz orientações para você.
12: São as expressões ou comportamentos discriminatórios, sendo eles, por exemplo, utilizar apelidos pejorativos relacionados à cor da pele, fazer comentários depreciativos sobre características físicas ou culturais, humilhar alguém em razão de sua raça ou etnia, associar pessoas negras, indígenas ou de outros grupos étnicos e estereótipos ofensivos. Pode configurar injúria racial ou racismo em situações como impedir ou dificultar o acesso de uma pessoa a determinado ambiente por causa de sua cor ou origem, seguir apenas pessoas negras ou indígenas dentro de lojas por presumir sem qualquer fundamento que cometerão furto, fazer brincadeiras, piadas ou apelidos relacionados à raça, cor ou etnia, impedir contratação, promoção ou permanência no emprego por motivos raciais, discriminar moradores, visitantes ou prestadores de serviços, ofender verbalmente alguém utilizando expressões racistas ou estereotipos depreciativos. É importante lembrar que a intenção de brincar não afasta a responsabilidade. O enfrentamento ao racismo depende da denúncia, da conscientização e atuação das instituições públicas e privadas. O silêncio tende a perpetuar a discriminação, enquanto a informação fortalece a proteção dos direitos fundamentais e contribui para uma sociedade mais igualitária e respeitosa.
2: Viu só, ouvinte? Informação é poder. Se você se identificou em um desses casos, isso é crime. Procure a polícia, tá bom? 7h16, pausa rápida. Na volta, tem dicas, hein? 3 lições para você tirar grandes projetos do papel. Nós já contamos quais são essas lições para você.

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1: Trânsito bem carregado em diversas regiões de Cuiabá e Várzea Grande. Começo pela Presidente da Costa Marques, onde a movimentação é um pouco mais intensa e o motorista vai encontrar uma certa lentidão. Avenida das Flores, chegando ao Batalhão de Infantaria com movimento tranquilo, assim como na José Monteiro de Figueiredo, próximo ao shopping aqui de Cuiabá. Ainda na região metropolitana, vamos passar para a ponte e ir para Várzea Grande agora, Avenida Chapéu do Sol, com trânsito tranquilo até o momento.
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5: Olha, o mercado financeiro começou a semana de olho no cenário internacional. A principal expectativa dos investidores é em relação às tensões no Oriente Médio. A sinalização de um possível ou uma possível negociação entre Estados Unidos e Irã fez o preço do petróleo cair, reduzindo a pressão sobre os mercados. Aqui no Brasil, a atenção agora se volta para a decisão do Banco Central sobre a taxa de juros e para a divulgação dos balanços das principais empresas do país. Como fechou o mercado financeiro ontem? Dólar, R$5,08. Euro, R$5,85. E o Ibovespa caiu 0,3%.
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0: Estamos de volta, ouvinte. Bom dia para você que tá a caminho do trabalho, levando o filho para a escola. Você que tá com o fone de ouvido sintonizado na gente ou naquele radinho de pilha. Vem cá, você tem um grande projeto aí? Você escreveu, colocou no papel um grande projeto? A gente vai trazer agora, na coluna Gestão Corporativa, três grandes lições para você ter coragem para começar, né? Disciplina para continuar e capacidade para concluir. Vamos ouvir? Graciele Pisato.
1: Olá, como é que o dia começou aí para você? Espero que muito bem. Eu percebi que escrever um livro ensina muito mais do que escrever. Na verdade, ensina sobre qualquer grande projeto da nossa vida. Pode ser um livro, uma especialização, uma graduação, abrir uma empresa, fazer um mestrado, mudar de carreira, fazer uma grande viagem, enfim, realizar algum sonho antigo. E eu queria compartilhar aqui com você três grandes aprendizados para mim. O primeiro é coragem. Eu percebi que muitos sonhos, eles deixam de acontecer pelo nosso medo e não pela nossa falta de capacidade ou de habilidade de executar, de fazer. Então é importante a gente pensar sobre isso. O segundo grande aprendizado foi a disciplina. Grandes projetos raramente acontecem quando sobra tempo. Eles acontecem quando criamos tempo para aquilo que é importante. E o terceiro grande aprendizado é concluir. Mas eu aprendi que o concluir também é uma competência, porque um projeto só transforma o mundo quando ele sai da nossa cabeça e ganha vida, não é? Por isso eu quero deixar três perguntas aqui para você que está me ouvindo. Qual sonho está esperando pela sua coragem? Que pequeno passo você pode dar ainda essa semana para transformá-lo em ação? Qual projeto, que talvez você já tenha até começado, merece finalmente ser concluído? Será que tem coisas que você está deixando para finalizar? Ou porque está deixando para depois, procrastinando, ou por seu perfeccionismo também? É isso. Tenha um excelente dia.
0: Muito bem, dicas preciosas da Graciele Pisato. Obrigado, Graciele. Olha, a gente tem uma outra notícia aqui envolvendo agora a economia. O programa de renegociação de dívidas foi prorrogado até 31 de agosto. A medida amplia o prazo para que mais brasileiros possam regularizar pendências financeiras. Essa iniciativa, gente, permite negociar dívidas com descontos e condições facilitadas. O objetivo é ajudar a população a sair da inadimplência e recuperar o acesso ao crédito. O programa Desenrola, do governo federal, atende principalmente pessoas de baixa renda. Com a prorrogação, os consumidores ganham mais tempo, então, para organizar a vida financeira. A orientação é procurar o canal de atendimento do teu banco e ver essa possibilidade de negociar dívidas. Ainda no assunto economia, o aplicativo do Tesouro Direto será desativado a partir do dia 17 de agosto. Você já está sabendo disso? Pois é, a mudança faz parte de uma reestruturação nos canais de acesso ao serviço. Segundo o Tesouro Nacional, os investidores poderão continuar acessando as aplicações normalmente, mas por outros meios, entre eles o site oficial do programa e as plataformas das instituições financeiras. A medida busca centralizar e modernizar o atendimento aos usuários. Quem utiliza o aplicativo deve ficar atento à data e migrar para novos canais de acesso. O Tesouro Direto é um dos principais programas de investimento em títulos públicos do Brasil. Então, atenção, você que investe no Tesouro Direto, o aplicativo vai ser desativado a partir do dia 17 de agosto.
2: Cleto, e já que estamos falando aqui de assuntos nacionais, um outro destaque que chama atenção nesta manhã de terça-feira é uma nova frente fria que deve mudar o tempo no centro-sul do Brasil a partir de quinta. A previsão é de chuva forte, temporais e ventos que podem passar de 80 km por hora, principalmente lá no Rio Grande do Sul, Santa Catarina e Paraná. A gente sabe que tem muitas pessoas que moram aqui em Mato Grosso, que têm parentes dessas regiões. A gente acompanhou também os eventos climáticos que infelizmente deixaram muitas pessoas desabrigadas nesses três estados na região sul do país. E o sistema ele será reforçado pela formação de um ciclone extratropical no sul do país. Em São Paulo também, onde nós tivemos ocorrências na semana passada, São Paulo, Rio de Janeiro, Mato Grosso do Sul, estado vizinho aqui, O principal impacto deve ser a ventania, com rajadas acima de 70 km por hora entre quinta e sábado. No Rio Grande do Sul, a chuva já começa a ganhar força hoje, terça-feira, e pode agravar a situação de rios que já estão cheios. E aí, para quem tem familiares lá, né, para quem mora lá ou às vezes está passeando por aqui ou está nos ouvindo pela internet, é importante ficar atento aos avisos da Defesa Civil e às orientações.
0: Notícias internacionais agora. A Guatemala entrou em alerta laranja após forte erupção do vulcão Fuego. É isso? O mais ativo da América Central. O vulcão fica a cerca de 35 quilômetros da capital e a atividade aumentou nas últimas horas com a lava, gases e grandes colunas de cinzas. As autoridades já retiraram moradores de áreas de risco, orientam que a população deixe o local imediatamente. As aulas foram suspensas em 3 municípios próximos e uma rodovia importante também foi fechada. Olha isso, gente. Segundo o Instituto de Vulcanologia da Guatemala, a erupção segue em fase mais intensa e a nuvem de cinzas pode ultrapassar 7 mil metros de altura, com material se espalhando por até 130 quilômetros. As autoridades continuam monitorando a situação e ainda não divulgaram o número de pessoas afetadas.
2: A gente vai continuar acompanhando, né? Porque esse vulcão, ele tem, como o Cleto disse aqui, ele é um dos mais ativos aqui na América Central. Então, é perto aqui, né? Digamos, relativamente perto. Está aqui dentro do nosso continente. Então, a gente continua acompanhando para trazer informações para você também. Agora, subindo um pouquinho mais, vamos para os Estados Unidos. Os Estados Unidos usaram praticamente todo o estoque de mísseis de precisão de longo alcance na guerra contra o Irã. A informação foi divulgada pela agência Reuters, com base em fontes ligadas às Forças Armadas Americanas. A preocupação agora é com a capacidade de resposta dos Estados Unidos em caso de novos conflitos.
0: Entre os armamentos estão mísseis de ataque de precisão, considerados essenciais para atingir alvos de grande distância. Esses mísseis também foram usados pela Ucrânia em ataques contra posições russas. Até o momento, o governo americano não informou quantas unidades ainda restam em estoque, nem detalhou aí como pretende reforçar agora esse arsenal.
2: Hora do intervalo, Cleto. Vamos para mais uma pausa, daqui a pouco a gente volta falando para você aqui. Cleto, motoristas que andam mais lentos no trânsito, na faixa esquerda, será que gera multa para esse motorista?
0: O que é lento? A gente precisa também aprofundar sobre isso, né?
2: O que é lento para você, ouvinte?
0: Porque uma faixa que permite 60 km por hora, tem gente que acha que é uma velocidade lenta.
2: É, a gente conta para você daqui a pouco, depois do intervalo.
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0: De volta, ouvinte, obrigado por confiar no nosso trabalho, no nosso jornalismo. Você sabe que as nossas equipes não param, né? Sempre em busca de informação atualizada para você chegar ou começar o dia bem informado. Stephanie Gomes, qual o cenário nesse momento em ruas e avenidas da capital?
1: Olá, Cleto. Vamos dar um giro em várias regiões agora. Começo pela região da Cidade Alta, onde a Avenida Agrícola Paz de Barras está com trânsito fluindo bem, sem congestionamento nos dois sentidos. Ainda na região próximo à UPA Verdão, a movimentação ela segue um pouco mais calma, sem trânsito pesado. O que não é o caso da avenida bem próxima ali, ou seja, Miguel Sutil, que já está com um fluxo um pouco maior de veículos e, por isso, o trânsito já está ficando impactado nessa região. Uma movimentação que continua também para quem segue para Siriaco Cândia, onde a movimentação sobre a travessia entre os dois municípios e também nos dois sentidos seguem um pouco mais movimentadas. Então, para você motorista que pretende passar por essa região, que eu acabei de comentar, muita atenção, porque o trânsito vai estar bem mais carregado. Qualquer atualização, eu volto a falar aqui, Cleto.
0: Obrigado, Stephanie. Agora aquela dúvida, hein? No trânsito, a faixa da esquerda gera muitas dúvidas sobre os motoristas. Afinal, ela pode ser usada o tempo todo ou é destinada apenas às ultrapassagens? Quais são as regras, hein? Para quem trafega mais devagar, o que é andar de maneira lenta? Será que gera multa? Quem responde essa dúvida é a secretária de Mobilidade Urbana e Segurança Pública, a Coronel Franciane Lacerda.
2: Já a faixa da esquerda é destinada aos ultrapassagens e ao deslocamento dos veículos de maior velocidade. Essa regra tem como objetivo organizar a circulação, preservar a segurança viária e garantir maior fluidez ao trânsito, reduzindo conflitos entre veículos com diferentes velocidades e tornando as manobras de ultrapassagem mais seguras. É importante destacar que a utilização da faixa da esquerda não autoriza o condutor a ultrapassar o limite máximo de velocidade da via. Todos os motoristas devem respeitar a velocidade regulamentada. Da mesma forma, o condutor que permanece desnecessariamente na faixa da esquerda, impedindo a passagem de outros veículos, também está sujeito à fiscalização. O artigo 198 do Código de Trânsito Brasileiro prevê como infração de trânsito deixar de dar passagem pela esquerda quando solicitado aos veículos que circulam atrás, configurando infração média sujeita à multa.
0: Interessante, né, ouvinte? E olha, você sabia que o Código de Trânsito Brasileiro estabelece o que é velocidade lenta? Velocidade lenta é aquela abaixo da metade da velocidade máxima. É o seguinte, por exemplo, a Miguel Sutil, né? A velocidade máxima permitida, 60 km por hora. Então, se tiver motorista andando a 30 km por hora ou abaixo disso, ele pode ser multado, tá? Isso está previsto no Código de Trânsito Brasileiro e a multa, ela é uma multa de pouco mais de R$100. Então fica aí o esclarecimento, sempre se possível andar pela da direita, deixar da esquerda para a ultrapassagem, Yasmin Oliveira.
3: E também lembrando, né, Cleto, como a gente disse aqui, que o lento está dentro do limite de velocidade, como ela mesma disse aqui, acima da velocidade também gera multa, porque você está andando a mais do que pode ali naquela via. Mas infelizmente o que a gente vê muitas vezes aqui dentro na capital é que quando você anda dentro da velocidade, o motorista atrás já está com pressa, já está dando sinal de luz para você sair da frente, um desespero, né? E isso mostra como as pessoas estão impacientes, inclusive com buzinas, né? A gente já trouxe aqui também essa fala de quando usar a buzina. As pessoas estão cada vez com menos paciência, é a sensação que a gente tem no trânsito. Então fica aqui a orientação para você, ouvinte.
0: Escuta só essa notícia. A Prefeitura de Cuiabá informou que o aparelho celular utilizado pelo setor de regularização fundiária da Secretaria de Habitação foi furtado. Como assim, hein? Pois é, por medida de segurança, qualquer contato realizado pelo telefone 99203-7021 deve ser desconsiderado, Yasmin.
3: A orientação é para que você, ouvinte, lideranças comunitárias, representantes de municípios, não respondam a essas mensagens, ligações ou solicitações enviadas por esse telefone que já não está mais com a prefeitura. Esse número, só para você anotar aí, e ter certeza de que você não vai cair num golpe, tá? O telefone é o 9, agora, o telefone certo para você entrar em contato, né, nesse canal de atendimento da regularização fundiária, é o 99287-9055. 99287-9055.
0: A gente fala agora sobre Várzea Grande. A prefeitura está convocando a população para audiência pública de atualização do Plano Municipal de Saneamento Básico. Moradores, entidades, instituições, representantes da sociedade podem contribuir para o planejamento que vai orientar políticas de saneamento. A audiência vai ser realizada no dia 12 de agosto, às 6h30 da noite, no ginásio Júlio Domingos de Campos, o Fiotão, que fica ali no Centro-Sul. Durante o encontro, a população poderá conhecer a proposta de atualização do plano e apresentar sugestões, críticas, contribuições. A atualização do Plano de Saneamento Básico de Várzea Grande integra ações do programa Acelera VG Água e estabelece o planejamento de longo prazo para serviços de abastecimento de água, esgotamento sanitário, manejo de resíduos sólidos e drenagem urbana, servindo como referência para políticas públicas e os investimentos no setor. É isso mesmo, você não ouviu errado. Várzea Grande não tem plano atualizado de saneamento básico e o município está correndo agora atrás contra, digamos assim, o tempo para regularizar essa situação. 7h38.
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3: Lohane, bom dia, bem-vinda. Ainda há pouco nós trouxemos aqui informação de que uma nova frente fria está chegando na região sul do país, já com chuva naquela região, começa a partir de hoje. A região ali de São Paulo, Rio de Janeiro também vai sentir, Mato Grosso do Sul. Pode chegar até Mato Grosso, Lohane? Bom dia.
5: Muito bom dia, Yasmin. Bom dia para você que está aí do outro lado também nos acompanhando. Bom dia, Cleto.
0: Bom dia.
5: Nós não temos expectativa, viu, Yasmin, dessa frente fria avançar pelo nosso estado e nem de trazer impactos, tanto nas temperaturas, quanto também falando dessa sensação de friagem ou de possibilidade de chuva também, porque o que o cenário indica é de tempo firme, calorão predominando, principalmente porque ontem tivemos a confirmação de mais um episódio de veranico que eleva as temperaturas até 5 graus acima da média. Então, nós já temos temperaturas bastante elevadas para essa época do ano, considerando essa atuação do veranico por causa dessa massa de ar quente e seco, a gente ainda pode ter temperaturas ainda maiores. Ontem tivemos 34 graus por causa de grande nebulosidade, mas não é uma temperatura que deve permanecer hoje, porque a expectativa é de alcançarmos 36 graus e a tendência é que nos próximos dias essa temperatura aumente cada vez mais. Agora faz 24 graus, mas essa temperatura já está subindo gradativamente e nós, além de termos que enfrentar as temperaturas bastante elevadas, o ar extremamente seco também vai chamar bastante atenção, principalmente em grande parte do estado, desde o norte, médio norte, nordeste, sudeste e também parte da região centro-sul. Então temos esse combo que não traz nenhum agrado, vamos dizer assim, em relação ao nosso bem-estar e à nossa saúde também ao longo do dia.
3: A sensação que a gente tem, Lohane, ouvindo você falar, é que assim, tá vindo da região norte do país, descendo ali, né? Esse combo do calor com tempo seco, encontrando essa frente fria, por isso que no país a gente tem essa região mais ali na região sul, o sudeste sendo impactado, porque quando a gente fala frente fria, não é que vai fazer frio, isso, né? Mas que vai ter fortes ventos, chuva, temporal, então pra cá não, ela não vem com tanta força que chegue aqui até Mato Grosso, né?
5: Exatamente, nós até temos possibilidade de chuva no oeste, noroeste do estado, mas é no extremo, são volumes bem pequenos, entre 1 e 3 milímetros, nada mais do que isso. Mas são pancadas bem pontuais em apenas algumas cidades, não deve chover de forma generalizada. E outro detalhe que a gente chama bastante atenção, que essa diferença de pressão, de temperaturas para outras regiões, é que vai provocar o que nós temos hoje no estado de alerta de rajadas de vento. Então, nessa faixa leste ali do estado, onde a gente já fica mais na divisa de Tocantins e Goiás, nós temos sim um alerta para essa ventania entre 40 e 50 quilômetros por hora. E a gente lembra que essa ventania, por mais que não seja um vento tão intenso quanto os de 70, 100 quilômetros por hora que nós tivemos registros lá em São Paulo, no Rio de Janeiro na semana passada, e que temos no radar para hoje, inclusive, esses ventos, eles podem arrastar galhos, eles podem arrastar placas. Então, a gente sempre lembra dessas orientações ao presenciar algumas rajadas de ventos, né? De não estacionar embaixo de árvores, porque os galhos podem se soltar. Porque é uma questão que ajuda, inclusive, a nos protegermos durante esses episódios. E aí, nós temos, além dessas temperaturas bastante elevadas, o ar seco, a possibilidade de chuva, também a ventania e essa possibilidade também de batermos novos recordes de calor e durante o mês de agosto termos novas ondas de calor. Então, o veranico está aí, o El Niño já se formou, ele já segue atuando e intensifica esse cenário cada vez mais.
3: Para a gente finalizar, então, a previsão hoje aponta a máxima de quanto em Cuiabá?
5: 36 graus. A gente tem expectativa dessa temperatura ao longo do dia. Nos próximos dias, Yasmin, a tendência é que essa temperatura, essa máxima, seja ainda maior.
3: Obrigada, Lohane. Até amanhã.
5: Até amanhã. Um ótimo dia para todos nós.
0: Quem ainda não aproveitou o mutirão de saúde do SESC em Várzea Grande precisa correr. Os atendimentos de graça entram na última semana e ainda há vagas para exames importantes de prevenção à saúde da mulher. A gente conversou com a coordenadora técnica de saúde do SESC, a Rosinei Joana dos Santos, e ela explica então quais exames ainda estão disponíveis. Vamos ouvir.
4: Mulheres de Várzea Grande e região, o SESC Saúde Mulher está no Bloco D do Univag realizando exames preventivos de mamografia e Papa Nicolau. Os exames de mamografia são realizados para mulheres de 40 a 74 anos e o preventivo do colo uterino para mulheres de 18 anos. Convido a todas, cuidem de sua saúde.
3: Então, para você dessa região, fica aí o convite, né? Para você participar do mutirão de saúde do SESC lá em Várzea Grande. Agora, um outro convite especial para você, ouvinte. Atenção, hoje será realizada mais uma edição da Feira Gastronômica e da Agricultura Familiar lá na Praça Alencastro. O evento ele reúne produtores rurais, empreendedores da gastronomia e também artesãos. Nesta edição, de acordo com o coordenador da feira, Luiz Alberto Rodrigues Leite, o público vai encontrar novidades.
6: Traz como mandioca, milho, banana, mamão. E a parte de caixaria, tanto maxixe, giló, quiabo, né? E outros produtos direto do campo para a cidade. Bem como também o artesanato também que vem em contato conosco e que vem participando aí na parceria conosco. O pessoal da gastronomia, aqueles que fazem os bons biscoitos, doces, né? E variedade de queijos, mel, tudo, enfim, tudo produção agrícola direto para o consumidor aqui da Praça Alencastro, onde quem é beneficiado sempre é o consumidor, né? Porque a variedade do produto, né, é bem selecionado, bem fresquinho, e toda terça nós temos uma programação sempre especial que cada vez mais vai diversificando os produtos, né, que...
3: Quem deseja, então, participar da feira, pode procurar a Secretaria Adjunta de Agricultura, se você quiser colocar lá os seus produtos também, no bairro Poção. Você pode entrar em contato também pelo telefone 33249451 para realizar o cadastro e receber orientações sobre as categorias de participação.
0: Duas coisas, Yasmin. Acho que a prefeitura está certa, tem que movimentar o centro, fomentar ainda mais a questão do centro, mas é urgente que as praças do centro são praças históricas, estão abandonadas, precisam ser revitalizadas. A gente na TV Centro-América já mostrou isso também, a prefeitura disse que tem projeto, mas não tem prazo para essa obra começar. É urgente que algo seja feito na Alencastro, na Praça da República, Praça Ipiranga, porque a reclamação com esse descaso está muito grande. Então, fica o elogio para a prefeitura de fomentar o centro, mas também é preciso revitalizar esses espaços.
3: Vamos para o intervalo? Daqui a pouco a gente fala sobre o Pedal Centro-América. Você, a gente já te fez o convite. Mas é importante a gente reforçar por aqui, porque no dia 8 de agosto tem Pedal da Centro América e a gente conta para você os detalhes daqui a pouco, depois do intervalo. Música.

0: também um pouco mais lento. Agora, vamos para Oswaldo da Silva Correia, próximo ao Instituto Cuiabá de Ensino e Cultura, onde a movimentação é bem mais pesada.
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3: 7:47.
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1: Quem traz os detalhes da programação é o analista de marketing da Rádio Centro-América, Rodrigo Marinho.
2: Neste ano, a gente vai com aproximadamente 14 quilômetros. Vai fazer um pouquinho a mais, né? Crianças, adultos, idosos. Temos o pessoal da Pedal da Visão, que sempre participa com a gente. Então, passeio ciclístico totalmente inclusivo no Parque das Águas. Horário de concentração às 16 horas, fazemos um aquecimento, né, com toda a galera, e às 17 horas é a largada, com retorno no Parque das Águas, né, onde nós fazemos mais atividades, tem o pessoal do SESI Saúde lá também com ativações dos nossos parceiros, sorteios de brindes e as 10 bicicletas, né, que a gente sorteia todo ano.
1: Clara Lucite para o Primeira Página.
3: Muito obrigado, Clara. Nessa edição também vamos ter a Tenda da Sustentabilidade com a distribuição de mudas de plantas frutíferas ornamentais, parceria com o movimento ESG da RMC e o Juvan, além do Verde Novo.
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5: Flávio Santos, bom dia, bem-vindo à Primeira Página.
6: Bom dia, Yasmin, bom dia, Cleto, bom dia a você que está acompanhando a nossa Primeira Página na Centro América FM. Boa terça-feira para todo mundo. Olha, a Copa do Brasil ontem, né? Nós fechamos os jogos de ida com a vitória do Atlético Paranaense 2-0 no Vitória. E daí, uma boa vantagem, né, pro Atlético no jogo da volta, que será em Salvador na quinta-feira da semana que vem. E hoje já começa os jogos de volta das oitavas da Copa do Brasil. Vamos ter, por exemplo, Juventude Atlético Mineiro, esse jogo às 18h30 da noite, e Remo e Santos às 20h30 da noite. Daí fica aquela dúvida, sempre quando fala de Santos, o Neymar vai ou não jogar? Ele disse em entrevista no leilão dele que teve...
3: Ontem teve um evento, né?
6: E bota evento nisso, né?
3: Um leilão beneficente do Instituto Neymar.
6: Instituto Neymar, né? Muito badalado, né? Esse leilão.
5: Lances sempre aqueles lances altíssimos.
6: Sim, para ajudar aí as crianças do projeto lá do Instituto Neymar. E ele deu uma entrevista e perguntaram para ele se ele ia ou não jogar. Ele disse que vai e sabe do quê? Seu jato particular.
3: Ah, com seu avião próprio? É. Quem pode, pode,
6: seu
3: né?
6: Jatinho particular, ele vai pra
3: Flávio,
6: Belém.
3: Mas o negócio é que nem o Cuca sabe quando ele vai jogar. É isso que tá pegando. Parece que o Cuca não tem autoridade nenhuma no time. O Neymar é maior que a instituição. Isso não existe, né?
5: Virou quase um hobby pro Neymar jogar, né?
6: Ele foi perguntado depois do empate, né, no jogo de ida contra o Remo Cuca, né, na entrevista coletiva, se o Neymar estaria à disposição para esse jogo da volta de hoje lá em Belém contra o Remo. O Cuca disse que precisava ver com a diretoria. Então eu acho que ele fica naquela, né? Eu não tenho ainda uma decisão oficial, né, se o Neymar vai ou não jogar. E o Neymar foi perguntado ontem sobre essa resposta do Cuca. Daí ele disse que no Santos tudo é esquisito. Não deu pra entender.
3: E o pai dele disse que o Cuca foi infeliz. Fala. Não dá pra entender, né?
6: Não, não dá. Parece que não estão se entendendo literalmente, né? O presidente Marcelo Teixeira, daí o Cuca, e daí o pai do Neymar, e tem o Neymar na história, né? Como também foi perguntado e deu o que falar se o Neymar jogaria a Copa de 2030. O pai do Neymar disse na entrevista ontem, lá antes do leilão, que sim, que o Neymar teria condição de jogar. Daí o Neymar ironizou, deu risada, disse: é, mas ele não joga, né? Quem joga sou eu. Falou desse jeito.
5: Nossa.
6: Então imagine só a confusão.
5: Clima pesou
6: aí
5: entre a família.
6: Mas é vida que segue, né? Então, ó, reforçando, hoje tem Juventude Atlético Mineiro às 18h30 da noite, em Caxias do Sul, 20h30, Belém, Remo e Santos. Amanhã, quarta-feira, às 18h30, tem Grêmio e Mirassol em Porto Alegre. Lembrando que o jogo de ida deu empate, 1-1, né? E também vamos ter Cruzeiro e Chapecoense às 18h. Esse jogo também deu empate, 0-0 na ida. Festival de 0-0 nos jogos de ida aí das oitavas da Copa do Brasil. O Fortaleza pega o Palmeiras amanhã, quarta-feira, 20h30 da noite, na Arena Pantanal, aqui em

0: Cuiabá, jogo de ida 3-0 Palmeiras. O Fluminense pega o Vasco às 8:30 da noite no Maracanã, jogo de ida também 0-0. Esse jogo você vai acompanhar ao vivo na TV Centro América amanhã, quarta-feira, Fluminense e Vasco. E na quinta-feira, para fechar, às 19h, o Corinthians pega o Internacional, o Inter que já fez 2-0 na ida lá no Beira-Rio em Porto Alegre, e o Vitória enfrenta o Atlético Paranaense em Salvador, 19h, esse jogo que foi ontem lá em Curitiba, na ida 2-0 para o Atlético, tá bom?
1: Muito bem, Flávio Santos, é isso?
0: É isso, e o Cuiabá, o pessoal tá perguntando aí, a Série B, o Cuiabá joga domingo na Arena Pantanal contra o Fortaleza, né? O Fortaleza que já fez um pacote, né? Já veio para Cuiabá para enfrentar o Palmeiras na Copa do Brasil, já fica por aqui, treina e domingo na Série B joga contra o Cuiabá.
1: Vem cá, falar do Palmeiras, já tem previsão de chegada do Palmeiras, tem muitos torcedores aqui na capital, expectativa de público pro jogo da quarta, é quarta, né?
0: É amanhã.
1: Amanhã.
0: É, oficialmente não temos aí o horário de chegada, mas normalmente não vem para treinar. Eles chegam no início da noite, fim da tarde, início da noite, já vão direto pro hotel.
1: Hoje, então?
0: É, ficam concentrados.
1: Chega hoje, vai pro hotel, joga amanhã.
0: Sim. Normalmente é essa esse é o protocolo, né? Dos times grandes, quando vem a Cuiabá, principalmente no Brasileirão era assim, e na Copa do Brasil não vai ser diferente. Normalmente vão treinar agora de manhã lá em São Paulo, Palmeiras ainda que tem o seu avião próprio, né? Pra viajar, daí à tarde, no fim da tarde, 2 horas de voo até Cuiabá, tranquilo, vem.
1: Expectativa de público, Flávio? 30 mil pessoas ou não?
0: Não divulgam, tá?
1: Não divulgam?
0: Não tem uma divulgação prévia, mas a gente acredita que deve passar de 15, 20 mil torcedores, eu acredito, amanhã na Arena Pantanal.
1: Muito bem, até amanhã.
0: Amanhã a gente fala mais desse jogo. Bom dia, até amanhã.
1: Para terminar, uma notícia positiva. Yasmin, uma diarista virou heroína ao ajudar a salvar 3 operários. Eles ficaram pendurados, gente, num andaime durante uma forte ventania que atingiu o Rio de Janeiro.
2: Imagina essa cena. Ao perceber o desespero desses trabalhadores, ela manteve a janela do apartamento dela aberto, puxou o andaime e ajudou os homens a entrarem em segurança.
1: Os operários não ficaram feridos e agora querem encontrar a diarista para agradecer o gesto de coragem e solidariedade. É um exemplo de que, em momentos de perigo, a atitude de uma pessoa pode fazer toda a diferença.
2: Nesse caso, salvou a vida dessas 3 pessoas.
1: Um bom trabalho para você, ouvinte. Até amanhã.
2: Até amanhã, ouvinte.
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1: Atualizando as informações, o Stephanie Gomes. Bom dia, Stephanie.
2: Olá, Schmidt. Muito bom dia para você e a todos os nossos ouvintes. A gente traz agora algumas atualizações do trânsito que já está bem mais movimentado e bem mais carregado em várias regiões da Cuiabá e de Várzea Grande também. Falo agora da Doutor Paraná e da Avenida Tancredo Neves, onde a movimentação ela segue um pouco mais tranquila, porém, ao passar ali pelo viaduto Murilo Domingos, o córrego do Barbado, ele tem uma movimentação bem maior, ainda seguindo na Avenida Tancredo Neves. Outro ponto de atenção dessa mesma avenida é próximo ao viaduto da UFMT, na região ali próximo ao shopping no Jardim das Américas, onde temos uma movimentação bem grande também na Avenida Fernando Correia da Costa. Então, muita atenção para você, motorista, principalmente para quem vai seguir ali até o Nono Beck, região do Cochipó, a movimentação é bem mais intensa. Qualquer atualização, eu volto a falar aqui.
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4: Ó, tempo firme nesta manhã de terça-feira, 26 graus já é a temperatura neste momento, umidade já baixando, hein? Neste momento, 67%. A temperatura máxima para hoje, 36 graus.
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0: Hanson. Muito bem, Better Hanson aqui na programação. Antes de Swimmer as Mohattans com Kiss and Say Goodbye.
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0: Agora 8h35, em instantes, a música do dia.
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0: Muito bem, esta canção aqui fala sobre esperança, liberdade, busca por um novo começo. É uma canção inspiradora sobre acreditar nos próprios sonhos e nunca desistir de recomeçar. Preste atenção, você vai lembrar aqui porque esta canção faz parte da trilha sonora do filme Jovem Demais para Morrer, lembrou? A música está no álbum Blaze of Glory, composto especialmente por Bon Jovi, para o filme. Porta aí, Santa Fé, destaque de hoje na música do dia.

temperatura em elevação aqui em nossa capital, 27 graus a temperatura neste momento. Bom, daqui a pouco tem aí dicas do sommelier Jonas Eduardo. Daqui a pouco ele nos leva para a Argentina. Vinhos argentinos em instantes aqui na programação do Classe Executiva. Agora, só você por aqui, viu?

0: Chegando vinhos argentinos com o sommelier, o Jonas Eduardo, por aqui na programação Classe Executiva. Agora faltam 10 para as 9 no ar.
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2: Olá, ouvinte da Rádio Easy, seja muito bem-vindo ao Música e Vinho de hoje. Nossa taça de conhecimento da vez é sobre uma grande região produtora de vinhos, Mendoza. A região produz mais de 60% do vinho argentino. Possui características interessantes, como por exemplo, a diversidade de solos, climas e a altitude. Isso permite uma diversidade de propostas dentro do imenso mundo dos vinhos, pois sabemos a importância do terroir para o vinho. A uva Malbec é a mais cultivada, tendo mais de 85% da produção. Os solos mais importantes por lá são arenosos, argilosos e pedregosos. A maioria dos vinhedos estão localizados na encosta oriental da Cordilheira dos Andes. Neste local, o solo recebe uma carga de material vindo das montanhas, e isto proporciona um terroir único. Mais de 2/3 de toda a área de Mendoza é coberta de vinhedos, sendo considerada uma das grandes capitais do vinho mundial, com mais de 1.200 vinícolas. Sensacional! Deixe sua sugestão de tema para o Música e Vinho no meu Instagram, @jonas.sommelier. Sua sugestão pode virar um programa. Será um prazer. Agora fique com o som de Black Pumas, Colors.

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3: Tem Pet Shop Boys.

Star. Que programação maravilhosa, hein, Segatti? Oh. Queen, Pet Shop Boys. Intervalo é sempre rápido na volta. Mais clássicos pra você curtir aqui nesta manhã de terça-feira, 9h17.

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6: 9:20 tem Elton John e Kikidi.

0: Mr. Michael Jackson, Rita Lee, Elton John e Kiki D. Oh, daqui a pouco o sucesso que você não esquece. Paulo Vaz trazendo aí um grande clássico da música brasileira, do rock nacional. E, é claro, acompanha sempre uma excelente história. Vamos com a informação?
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2: Olá, bom dia. A integração entre a rede mato-grossense de comunicação e a rede Anhanguera foi oficialmente apresentada ontem, durante um evento realizado em Goiânia. Agora, o Grupo Zaran assumiu oficialmente a administração do Grupo Jaime Câmara. Com a conclusão da aquisição, a nova estrutura passa a reunir cerca de 50 veículos de comunicação em Mato Grosso, Mato Grosso do Sul, Goiás e Tocantins, formando o maior grupo de comunicação do centro-norte do país. A nova estrutura passa a reunir 18 emissoras de televisão que formam a maior rede de afiliadas da Rede Globo, 18 emissoras de rádio, 13 portais de notícias, entre eles G1 e Primeira Página, 3 jornais impressos e 8 operações de mídia exterior. A atuação conjunta deverá alcançar quase 15 milhões de brasileiros nos 4 estados. Outras notícias durante a nossa programação.
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4: Puxa, como o tempo passa, não é mesmo? Os nossos filhos já estão na fase adulta. Alguns já estão casados. E vejam só, muitos de nós já somos avós. E mexendo em minhas gavetas de memórias, encontrei muitas lembranças de 1991. Uma delas, o disco do Legião Urbana com o título V, ou 5 em números romanos. Um álbum que reflete momentos conturbados da banda. A doença de Renato Russo, que era soro positivo em HIV. O momento conturbado da política brasileira, com o governo Collor envolvido em corrupção e prestes a sofrer o impeachment.
5: Presidente Fernando Collor renuncia ao cargo.
4: Olha o filme se repetindo 25 anos depois. Embora muitos não concordem, a música fala exatamente sobre os problemas vividos naquele período e sobre as dificuldades de um jovem que entrava na fase adulta e tentava se posicionar ante aquela sociedade. Era para ser uma música sobre a TV, mas não foi assim. Palavras do próprio Renato Russo.
6: Eu não sei se vocês perceberam, mas na época daquela novela que tava fazendo sucesso, acho que ainda tá fazendo sucesso, que eles alongaram. Então, tipo assim, tem essa crise do país e tudo, né? E coisas. Aí o que rola é que então a gente fez uma música, essa foi a primeira letra. O Bonfá fez a música, aí eu fiz a letra, aí depois a gente juntou tudo. E era pra ser sobre a TV.
4: Talvez a novela Vamp, exibida na época, a qual ele se refere em uma entrevista, tenha servido apenas de gancho para que a música se tornasse um grande sucesso. A música também é uma analogia usada por Renato Russo para denominar nosso Congresso Nacional, cujos representantes não passam de atores representando o papel de defensores do povo, tal qual em um teatro, mas na realidade não passam de sugadores, ou seja, vampiros, que usam os seus cargos para atuarem como sugadores do dinheiro público. A música segue a mesma linha de Índios. Que país é este? Há tempos, como o próprio Renato diz. Essas músicas falam das mesmas coisas, os problemas da nação e os conflitos pessoais e internos vividos pelos jovens. No sucesso que você não esquece, de 1991, Teatro dos Vampiros, Legião Urbana.

0: Eu, Paulo Vaz, aguardo você para a próxima audição do sucesso que você não esquece. Porque você já sabe, por trás de um clássico, sempre tem uma história. Que pode ser a sua. A gente se fala. Tchau.
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0: Centro América agora 9:47, está chegando aqui o Alto Desempenho, preste atenção nas dicas, está no ar.
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2: Quando foi a última vez que você mudou de opinião sobre algo importante? Pense nisso por um instante. Muitas pessoas enxergam a mudança de opinião como sinal de fraqueza, mas talvez seja justamente

0: faltam 5 agora para quanto? Para as 10 já, passa rápido, né? Muito obrigado pela sua audiência nesta manhã de terça-feira, forte abraço. Marcos Schmitz de volta amanhã às 5 da madruga lá no Happy Day e às 8 no Classe Executiva, só amanhã sempre com mais classe. Mariângela Prado chegando daqui a pouquinho aqui na programação, certo, Cleiton Sete?
1: Certo.
0: Exatamente. E Marcos Schmitz de volta amanhã. 4 para as 10 agora. Boa terça-feira. Oh, oh.

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2: Sou eu e é um privilégio ter a sua sintonia nesta terça, hoje 4 de agosto de 2026. Seja muito bem-vindo ao Viva Easy.
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2: Neste momento em Cuiabá, temperatura no momento 31 graus. Com 49% de umidade, a máxima pode chegar a 36 nesta terça-feira. Tempo de muito sol e calor na capital de Mato Grosso, sem previsão de chuva. Vamos até meio-dia juntos com o Viva Easy e depois com grandes clássicos na hora do almoço. Te acompanho também na primeira meia hora do Sequência de Classes. Portanto, até 2h30 nós vamos juntos e que você tenha uma terça-feira maravilhosa, onde quer que você esteja. A gente começa o Viva Easy com o Phil Collins.

0: Jota conhece com Morrer de Amor. Antes de Ocho com Every Breaking Wave, You Wish It Would Rain Down com Phil Collins também neste bloco.
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6h18, já estamos de volta. 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Vamos com Bryan Adams agora, Heaven, para abrir mais um bloco musical.

0: Roberta Campos, Nando Reis, de janeiro a janeiro. Antes, information, só site com Sleep and Away.
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0: As informações direto da redação com a Stephanie Gomes. Bom dia, Stephanie.
2: Olá, bom dia. O reconhecimento da paternidade é um direito que transforma vidas. Para ampliar o acesso a esse serviço, o Poder Judiciário de Mato Grosso lançou o mutirão Pai Presente 2026. A campanha acontece até dia 7 de agosto, com atendimento de graça em todos os fóruns de Mato Grosso. Durante o mutirão, é possível realizar o conhecimento voluntário de paternidade, inclusive a paternidade socioafetiva, além de pedidos para exame de DNA, caso necessário. A iniciativa facilita o acesso à justiça para crianças, jovens e adultos. Para participar, não é preciso agendamento, basta apresentar os documentos pessoais e comprovante de residência. Os atendimentos não terminam com um mutirão. Ele é apenas uma ferramenta para intensificar a procura e a regularização. Durante todo o ano, esses serviços são oferecidos durante audiências. Outras notícias durante a nossa programação.
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0: Harry Styles com As It Was na programação da Centro América no Viva Easy, que teve Cherish da Madonna e Frejá com Dois Lados também por aqui. 10h48, hoje às 11h40, nós teremos a coluna de Bem com a Vida com a coach Iracema Irigaray. Hoje fala sobre atenção, também precisa de proteção. É daqui a pouco às 11h40, então fique ligado.
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3: Para onde vamos hoje? Sou Áureo Rigoni.
4: E eu, Dele Andressa.
3: E hoje, aqui no Som da Viagem, na série Destinos, vamos a um país de contrastes, onde espiritualidade, sabores e paisagens se encontram. A fascinante Tailândia.
4: Com área parecida ao estado de Minas Gerais, faz calor o ano todo. O período ideal para visitar com temperatura mais amenas e menos chuva vai de novembro a março.
3: A Tailândia está longe do Brasil e não há voos diretos. Mas se pode ir facilmente com uma conexão na Europa, Dubai, Doha ou Istambul.
4: Jacobson da Viagem 1. Sugerimos ficar o tempo todo por lá, mas se a viagem puder ser um pouquinho mais longa, é possível incluir alguns países vizinhos encantadores, Singapura, Malásia ou Vietnã.
3: Chiang Mai, no norte da Tailândia, encanta com templos, montanhas e tradições milenares, como o Festival das Lanternas, Ipeng, normalmente realizado em novembro, quando milhares de lanternas iluminam o céu.
4: No mesmo período, também acontece o Festival das Luzes, Loy Krathong, quando pequenas oferendas são colocadas em rios e lagos como símbolo de gratidão e renovação.
3: A capital, Bangkok, combina templos grandiosos, como Wat Arun, o Grande Palácio, mercados vibrantes, gastronomia de rua e energia moderna, unindo tradição e atualidade.
4: No sul, a Tailândia revela praias de areia branca, águas transparentes e ilhas paradisíacas, como Phuket, Krabi e Phi-Phi. Destinos para relaxar e contemplar.
3: Dica o Som da Viagem 2. De 13 a 15 de abril é comemorado o Ano Novo Tailandês, Songkran, quando as ruas se transformam em festa, simbolizando purificação, alegria e renovação.
4: Quando sai o próximo voo, Áureo? Acompanhe a programação e siga @ o Som da Viagem nas redes sociais e canal no YouTube. Enquanto isso, aproveite seu dia, faça valer a pena.
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0: Boy George com Everything I Want na programação da Centro América, que teve Hooverphonic, Anger Never Dies e ainda I Don't Want to Miss a Thing com Aerosmith. 11:03. 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
4: Hoje nós temos um dos grandes sucessos do Jon Bon Jovi, Santa Fé. Ela integra o álbum Blaze of Glory, que marcou a estreia solo do cantor. Em Santa Fé, Jon Bon Jovi utiliza a cidade como um símbolo de refúgio espiritual e julgamento final. Inspirada pelo filme Young Guns 2, a música acompanha um protagonista que carrega o peso dos próprios pecados e busca redenção. Santa Fé não é apenas um destino físico, mas representa o lugar onde ele espera encontrar absolvição ou enfrentar as consequências de suas escolhas. Vamos ouvir Jon Bon Jovi com Santa Fé.

0: Santorini com Espanhola. Antes, No Ordinary Love com Sade e Santa Fé do Bon Jovi. Agora 11:34.
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0: Direto da redação, novamente Stephanie Gomes com as informações. É com você, Stephanie.
2: Olá, bom dia. A Prefeitura de Cuiabá informou que o celular utilizado pelo setor de regularização fundiária da Secretaria Municipal de Habitação foi furtado. Por medida de segurança, qualquer contato realizado por esse número deve ser desconsiderado. O número é 65-99203-7021. A orientação é para que os cidadãos, lideranças comunitárias e representantes de municípios não respondam às mensagens, ligações ou solicitações enviadas pelo número furtado, já que ele não está mais sob o controle da prefeitura. Os atendimentos da regularização fundiária seguem normalmente pelo novo contato oficial, que é o 65-99287-9055. Outras notícias durante a nossa programação.
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1: De ouvinte, como é que você está? Hoje eu quero começar fazendo uma confissão. Ontem eu caí em um vídeo feito por inteligência artificial. Pois é, ouvinte, era uma porca com 12 filhotinhos mamando. De repente chega um cabritinho e ela aceita como se fosse mais um filho. Ai, eu achei fofo. Me emocionei e compartilhei. Hoje cedo recebi uma mensagem do meu filho. Mãe, esse vídeo é IA. Voltei, olhei de novo e percebi que era mesmo. Na hora eu me perguntei, como que eu há anos venho cuidando da minha atenção cair nisso? Ouvinte, a resposta tem nome. Viés inconsciente. Que é isso? São filtros que todos nós temos. Alguns vêm da nossa história, outros do momento que estamos vivendo. No meu caso, a saudade da minha filha caçula. Ela mora muito longe. Isso deixou meu olhar mais sensível para histórias de acolhimento e carinho. E aí, ouvinte, que mora o perigo. Quando uma emoção entra em cena, a nossa razão pode baixar a guarda sem que a gente perceba. E aí entra o segundo filtro, o algoritmo. Ele é super rápido. Você clica em um vídeo, pesquisa um assunto, até conversa sobre ele e logo começa a receber dezenas de conteúdos parecidos, percebeu? O algoritmo reforça aquilo que o nosso viés já estava procurando. Por isso, nos próximos dias, vou ter que vigiar ainda mais minha atenção, senão só vou enxergar esse tipo de conteúdo. Aí você está se perguntando, tá, mas qual que é o problema disso? Então, ouvinte, é que aos poucos o mundo virtual começa a parecer mais bonito, mais perfeito e mais emocionante do que a vida real. E quando a vida acontece, ela nos parece sem graça. E eu passei por isso alguns anos atrás. Quando eu fui para Bali, na Indonésia, eu comecei a pesquisar, salvar, criar uma pasta. Fiquei encantada assistindo vídeos, imaginando cada detalhe da viagem. Quando cheguei ao hotel, ouvinte, tomei um susto. Pela internet, ele parecia um imenso resort. Só que ao vivo, ele era muito menor. Pense num povo bom de marketing, esse asiático. E olha que era um hotel 5 estrelas, lindo. Que demorou, ouvinte, não foi o hotel a mudar. Fui eu que levei um tempo para enxergar a real beleza dele. Que isso me ensinou? Me ensinou uma lição que eu carrego até hoje. Quando a expectativa é fabricada, ela esconde a beleza do que é verdadeiro. Por isso eu vivo alertando as pessoas mais próximas a mim. Cuidado, a internet é maravilhosa, mas ela também vicia, seduz e muitas vezes engana. E ouvinte, observar não é um dom, é um treino, é uma competência. Se nós não exercitarmos a nossa capacidade de observar, alguém vai escolher por nós o que merece a nossa atenção. E ouvinte, quem controla a nossa atenção acaba influenciando as nossas escolhas e os resultados. Então, a minha sugestão para essa semana é simples. Deixe o celular de lado por alguns minutos e observe algo que seja importante para você. O olhar do seu filho, o jeito como seu pet demonstra amor, a voz de quem você ama, a sua música preferida tocando na rádio, a luz do sol passando pelas árvores. Ouvinte, a dádiva da atenção é um dos maiores presentes que nós recebemos. E ela está sendo disputada todos os dias, muitas vezes sem que a gente perceba. Faz sentido para você? Se você gostou desse áudio, eles estão no site da Centro América FM, na aba de conteúdos exclusivos, na coluna de Bem com a Vida. Fique bem! Eu sou Iracema Erigaray, da coluna de Bem com a Vida, pro Viva Easy.

0: Bel Sandon com Mystical Magical na programação da Centro América, que teve Raul Seixas com Tente Outra Vez. E eu quero lembrar que neste sábado acontece o 13º Pedal Centro América, e é um convite a você, fã, que adora pedalar. Convide a família, os amigos, e vamos pedalar juntos. E eu lembro que durante esta semana, você que doa sangue no Hemocentro até sexta-feira, garante cupom para concorrer ao sorteio de 10 bicicletas no dia do evento, tá? Você tem mais chances, com certeza, de ganhar uma bicicleta fazendo a sua doação de sangue. Então aproveite, é uma oportunidade. Você participa de forma solidária, salva vidas, né? E ainda garante cupons para concorrer ao sorteio de 10 bicicletas no dia do evento. No próximo sábado, portanto, a partir das 16h, a concentração lá no Parque das Águas. E você e toda a família são convidados. E convidados também a fazerem a doação de sangue, tá? Seja um doador. Passe no Hemocentro durante esta semana, tá? 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
3: Viva grandemente. Mariana era uma menina curiosa e sensível. Caminhava com seu pai pelas ruas da pequena cidade, quando viu um menino, magro, maltrapilho, rodeando algumas latas de lixo. Seus olhos, fundos e tristes, encontraram os da menina por um breve instante, antes que ele se escondesse na densa mata que margeava a estrada. Mariana, sem pensar, chamou a atenção do seu pai. Aquele homem justo e compassivo não hesitou, chamou as autoridades para averiguar e logo descobriu que o menino havia fugido de uma casa em guerra, onde era constantemente maltratado por seus cuidadores. Mariana aproximou-se do menino e perguntou: "Por que você não pediu ajuda?" Assustado, o menino respondeu: "A floresta é melhor que os humanos. Elas não machucam." O pai de Mariana ajoelhou em frente do garoto e disse: "Algumas pessoas podem ser cruéis, sim, e a natureza é boa. Mas você precisa de cuidados humanos para crescer e se tornar uma pessoa maravilhosa. E lembre-se, não é porque você veio de uma família infeliz que sua história precisa ser triste. Agarre essa nova oportunidade que a vida te dá e viva grandemente." Anos depois, Mariana soube que o menino havia sido adotado, cresceu o restante da sua vida com amor e agora um médico pediátrico e voluntário no orfanato que o abrigou nos seus dias difíceis. Em um mundo onde as sombras do egoísmo e da indiferença se estendem, a luz da empatia brilha como um farol de esperança. Empatia não é apenas sentir o que o outro sente. É a ponte que conecta corações e mentes, permitindo que as pessoas vejam além de si mesmas e estendam a mão para ajudar quem precisa. Cada ato de compreensão é uma semente plantada no solo fértil da humanidade. E cada gesto de bondade nutre essa semente, incentivando-a a crescer e florescer. A história é um testemunho de que, quando regadas com empatia, amor e compreensão, as sementes da mudança podem romper o concreto da apatia, a dor

a desilusão. A mudança no rumo da história começa com a escolha que cada indivíduo tem ao agir com compaixão e altruísmo, bem como a escolha que cada um faz diariamente diante das dificuldades e da dor. Não devemos guardar rancor, nem pensar que o mundo é culpado pelo nosso sofrimento, pois isso só aprisiona o coração, impedindo que ele se desenvolva para a vitória. A compreensão é como um eco que se propaga. Um simples ato de bondade tem o poder de iniciar uma onda de mudanças positivas, transformando a narrativa de uma era. O Evangelho nos ensina que não devemos ser prisioneiros do ciclo da retaliação, mas sim libertadores da graça. Romanos capítulo 12, verso 21, diz: "Não te deixes vencer pelo mal, mas vence o mal com o bem." Este versículo ressoa como um chamado para quebrar as correntes do rancor e retribuir o mal com o bem, iluminando o caminho para um futuro em que a empatia é a chave para desbloquear o potencial ilimitado da história humana. Pense nisso, mas pense agora. 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

Florinda Erin com Neil Sedak agora na Centro América, resultado de promoção, né? 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Final do telefone 0536, quem acaba de faturar um par de ingressos para o Cinépolis é o Bruno Ramos de Oliveira. Bruno, você receberá em até 3 dias úteis os ingressos digitais via WhatsApp, então é só aguardar. Parabéns, Bruno Ramos de Oliveira. Eu deixo agora a última do Viva Isa. Daqui a pouco nós temos na hora do almoço. Fique com Fall in Love, Hamilton, John Frank e Reynolds.

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1: E que privilégio estar junto com você mais uma vez. A partir de agora, com grandes clássicos na hora do almoço. Vamos juntos.
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1: Hoje eu quero abraçar você de Cuiabá, de Várzea Grande, Baixada Cuiabana, que nos ouve pela frequência 99,1 do seu rádio. Muito obrigada. Estamos também em Sinop, região norte, pela frequência 95,5 e em Primavera do Leste pela frequência 96,7. E é claro que pela internet em qualquer lugar do mundo. Seja muito bem-vindo, você está agora com grandes clássicos na hora do almoço.

Peaches, Peter Cetera e Cher, a canção After All. Agora meio-dia e 11, excelente tarde e uma... um ótimo almoço, especialmente ao nosso fã Lucas Frederich, em Várzea Grande, o Fred. Obrigada, Lucas Frederich, por estar na melhor sintonia. Uma excelente terça-feira para

0: And Gibby Conley, Elton John, I Can't Help It. Antes, nós ouvimos Just Can't Say Goodbye com Lionel Richie. E agora as informações do trânsito para você.
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0: Stephanie Gomes traz as informações. Boa tarde, Stephanie.
2: Olá, boa tarde para você e a todos ligados na Centro América FM. A gente dá um giro agora no trânsito, porque muitas regiões estão um pouco mais movimentadas e por isso eu começo pela Carmindo de Campos, próximo ao Parque de Exposições, onde a movimentação é bem intensa e o motorista vai encontrar bastante congestionamento por ali para quem segue na Avenida da Prainha. Agora eu falo de duas interdições que acontecem aqui para você, motorista, ficar atento, porque na Joaquim Murtinho vai estar com o trecho totalmente interditado a partir de hoje até o dia 17 de agosto, entre a rua Tenente Togo da Silva Pereira e a Avenida Dom Bosco. Isso vai acontecer para a implantação de uma rede de esgoto. A recomendação é que os condutores utilizem a rua Comandante Costa como alternativa. Outro trânsito que está um pouco mais carregado é na Estrada do Moinho, porque tem um desvio temporário no sentido bairro Pedregal. Então, outras notícias e qualquer atualização a gente traz aqui para você.
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4: Neste momento em Cuiabá, 34 graus, com umidade do ar em apenas 35% e sem previsão de chuva. Em Sinop, região norte de Mato Grosso, 33 graus, com 28% de umidade, tempo ensolarado, sem previsão de chuva também. Em Primavera do Leste, 32 graus, a máxima prevista para hoje para Primavera do Leste e apenas 29% de umidade. Tempo segue parcialmente ensolarado também em Primavera do Leste. Nós já estamos de volta com mais na hora do almoço.

Quero agradecer a sintonia do Radmac em Sinop, junto com a gente. Muito obrigada, Radmac, uma ótima semana. Obrigada, Vilma Severo, em Várzea Grande, junto conosco. Obrigada a você, Lucas Silva, também pela sua sintonia. Um ótimo almoço. E vamos ouvir agora George Michael com Father Figure. Meio dia 23.

0: Fechando mais um bloco musical, Christopher Cross com Never Be The Same. Antes, George Michael com Father Figure.
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0: Vamos. Carpenters, There's a Kind of Rush e Felicia Beat com Debbie Gibson também na programação.
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0: 14 minutos para uma.
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Johnny Rivers com Poor Side of Town na programação da Centro América. Nesta primeira hora dos clássicos na hora do almoço, nós tivemos também Rita Lee com Doce Vampiro e The Cranberries com Linger. Pontualmente, uma hora.

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1: Quando foi a última vez que você mudou de opinião sobre algo importante? Pense nisso por um instante. Muitas pessoas enxergam a mudança de opinião como sinal de fraqueza, mas talvez seja justamente o contrário. Afinal, crescer significa aprender, e aprender significa revisar crenças. E a gente tem sim que reavaliar nossas certezas e reconhecer novas informações. As pessoas mais inteligentes não são aquelas que nunca mudam de ideia, são aquelas que conseguem abandonar uma opinião quando encontram evidências melhores. O orgulho quer estar certo, a sabedoria quer aprender. E existe uma grande diferença entre os dois. Talvez algumas das respostas que você procura estejam escondidas atrás de uma ideia que já não faz mais sentido manter. E isso é alto desempenho.
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2: Em Santa Cruz do Sul, Rio Grande do Sul, Maribel, uma excelente tarde para você, uma ótima semana. Estamos juntos na edição dos clássicos na hora do almoço.

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1: Tarde de terça-feira, além de ouvir belas canções, você fica muito bem informado. Chegou a hora de mais uma edição do Centro América News. Quem traz a informação é a Stephanie Gomes. Boa tarde para você, Stephanie.
2: Olá, boa tarde. A rua Joaquim Mortinho, aqui na capital, vai estar com um trecho totalmente interditado às 8:30 da manhã de hoje. O bloqueio segue até o dia 17 de agosto entre a rua Tenente Togo da Silva Pereira e a Avenida Dom Bosco para implantação da rede de esgoto. Durante esse período, agentes de trânsito estarão no local para orientar os motoristas. A recomendação da Secretaria Municipal de Mobilidade Urbana é que os condutores utilizem a rua Comandante Costa como rota alternativa para acessar a Avenida Generoso Ponce e planejem também o deslocamento com antecedência para evitar transtornos. Outras notícias durante a nossa programação.
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1: De terça-feira, 4 de agosto de 2026. Onde quer que você esteja, que você tenha uma terça-feira maravilhosa. Bom trabalho se está aí trabalhando. Está descansando, bom descanso. Que privilégio ter a sua sintonia. Uma excelente semana a você. E agora temos Paul McCartney com Wings. Band on the Run.

0: Fechando o bloco musical, Michael Jackson com Rock With You. Antes nós ouvimos Bob Dylan com Like a Rolling Stone e Band on the Run com Michael, Paul McCartney e Wings na programação.
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0: Fechamos o Na Hora do Almoço com ABBA, Noemi, Noemi. Programação Centro-América por ele, Jair Segatti. Créditos a ele, sempre caprichando com a programação. Tivemos Bruce Ronsby, The Range também com The Wayuris neste último bloco do Na Hora do Almoço. Daqui a pouquinho tem sequência de classe, eu te acompanho até 2:30.
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0: E que privilégio estar junto com você mais uma vez. A partir de agora, com sequência de classe, seja muito bem-vindo.

Em Cuiabá, 35 graus é a máxima prevista para esta tarde de terça-feira. Em Sinop, região norte de Mato Grosso, 34 graus. Em Primavera do Leste, 32. Estamos com você nesta tarde. E espero que sim, você tenha uma excelente terça-feira. Ao som das melhores, a gente abre o Sequência de Classe com Peter Tosh e a canção Johnny B. Goode.

Biquíni Cavadão, quanto tempo demora um mês? Antes, tivemos Survivor com Eye of the Tiger e ainda Crazy com Seal. 2:19 na Centro América.

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com All Remember na programação da Centro América 2h26. Daqui a pouquinho temos o Ricardo Bip na apresentação do programa. Às 4 horas temos a hora do café, às 5 horas tem happy hour, 7 da noite tem clássicos do original com o Jair Segatti, até porque o Oli George está de férias, né? Durante todo o mês de agosto, tá? É por isso que o Jair Segatti não está apresentando sequência de clássicos, porque ele está à noite apresentando os clássicos do original. Eu volto amanhã. E daqui a pouco você fica com o Ricardo Bip na apresentação do Sequência de Classe. Um forte abraço, obrigada pelo carinho de sempre. Até amanhã, tchau, tchau.

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0: Clapton Lane, agora 2h49. Ainda teve Beatles e Led Zeppelin. Que bloco, hein? Já já a gente abre com The Bard aqui no Sequência de Classe.
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0: Ferry, também Roxette e Gilberto Gil.
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Agora 13h17, ainda Rogue Set, Brian Ferries, Live to Love, daqui a pouquinho Rod Stewart, Rubenstank, segue com a gente aqui na programação da sua Rádio Easy, tem muita música boa já já, a gente tem Smokey Robinson, Paralamas do Sucesso e ainda antes do Hora do Café, o sucesso que você não esquece com o Paulo Vaz.

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0: Papo de Abelha, eu tive um sonho. Agora 3:33, tem informação chegando direto da nossa redação.
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2: Oi, Bip, boa tarde para você e boa tarde, ouvinte que acompanha a Rádio Centro América Easy. Se você está pensando em aprender um novo idioma, a hora é essa. A Universidade Federal de Mato Grosso está com inscrições abertas para cursos presenciais de inglês, espanhol, francês, alemão e libras, além de oratória e criatividade na fotografia. As vagas são para turmas de iniciantes e não é preciso fazer teste de nivelamento. As inscrições vão até esta quinta-feira, dia 6, ou enquanto houver vagas. Os cursos são abertos para qualquer pessoa. Os valores começam em R$ 440. Para fazer a inscrição e consultar os dias e horários das aulas, basta acessar a página do Programa de Línguas da Universidade Federal de Mato Grosso. Outras notícias ao longo da programação.
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0: Shabuzi, Good News aqui no Sequência de Classe. Daqui a pouquinho, às 16h, tem uma hora do café. Mas antes, a gente recebe Paulo Vaz com o sucesso que você não esquece. Continue com a gente, daqui a pouquinho.
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6: Olá, ouvintes da Centro América FM Easy. A música que apresentaremos nesta edição do Sucesso que Você Não Esquece foi composta pelo produtor musical David Crawford e gravada em Los Angeles pela cantora Candy Staton. Crawford se inspirou nas histórias contadas por Candy sobre seu casamento com o produtor de eventos Tyrone Davis. O significado real da canção, que era de um mini-drama, ficou muitas vezes incompreendido enquanto era tocada em milhões de pistas de danças nos anos 70. A canção foi abraçada por movimentos feministas nos Estados Unidos naquele ano de 1976, como sendo um hino pelos direitos das mulheres. Embora seja uma clara convocação ao feminismo, a protagonista não tinha forças suficientes para fugir do seu dever de esposa em um casamento sem amor, com um homem que se tornara torpe e violento. Vamos ouvir então a canção que fala da dor de um casamento infeliz e da certeza de dias melhores. No sucesso que você não esquece, Candy Staton, de 76, a poderosa Young Hearts Run Free.

Eu sou Paulo Vaz e essa foi mais uma daquelas canções inesquecíveis aqui no Sucesso que Você Não Esquece. Eu te espero no próximo programa. Até lá.

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1: Excelente tarde de terça-feira. Vamos juntos, 4 de agosto, tá na hora do café, dá aquela reenergizada e uma programação adequada para esse momento. A gente tem o John Bon Jovi na música do dia com Santa Fé, tem também a-ha, ainda Phil Collins, e a gente abre com Chris Isaac.

0: pelos ares, Adriana Calcanhoto. Agora 4:16, já já, John Bon Jovi, Santa Fé, na música do dia.
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0: Carly Simon, Jesse, aqui no A Hora do Café. Tem informação chegando direto da nossa redação. Agora 4:30.
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2: Olá, Bip, uma boa tarde para você também. E ótima tarde a você, ouvinte, que está sintonizado na Rádio Centro América Easy. Atenção, motorista, a rua Joaquim Murtinho, aqui em Cuiabá, está totalmente interditada a partir de hoje até o dia 17 de agosto, no trecho entre a rua Tenente Togo da Silva Pereira e a Avenida Dom Bosco, para execução de obras de implantação da rede de esgoto. Durante o período, a CEMOB informou que o local contará com sinalização temporária e agentes de trânsito para orientar os motoristas. Como rota alternativa, a orientação é que os condutores utilizem a rua Comandante Costa para poder acessar a Avenida Generoso Ponce, evitando assim o trecho interditado. Outras notícias daqui a pouco no Happy Hour.
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2: Para onde vamos hoje? Sou Áureo Rigoni.
3: E eu, Dele Andressa.
2: E hoje aqui no Som da Viagem, na série Destinos, vamos a um país de contrastes, onde espiritualidade, sabores e paisagens se encontram, a fascinante Tailândia.
3: Com área parecida ao estado de Minas Gerais, faz calor o ano todo. O período ideal para visitar com temperatura mais amena e menos chuva vai de novembro a março.
2: A Tailândia está longe do Brasil e não há voos diretos. Mas se pode ir facilmente com uma conexão na Europa, Dubai, Doha ou Istambul.
3: Jacobson da Viagem 1. Sugerimos ficar o tempo todo por lá, mas se a viagem puder ser um pouquinho mais longa, é possível incluir alguns países vizinhos encantadores, Singapura, Malásia ou Vietnã.
2: Chiang Mai, no norte da Tailândia, encanta com templos, montanhas e tradições milenárias, como o Festival das Lanternas, Ipeng, normalmente realizado em novembro, quando milhares de lanternas iluminam o céu.
3: No mesmo período, também acontece o Festival das Luzes, Loy Krathong, quando pequenas oferendas são colocadas em rios e lagos como símbolo de gratidão e renovação.
2: A capital, Bangkok, combina templos grandiosos, como Wattarun, o Grande Palácio, mercados vibrantes, gastronomia de rua e energia moderna, unindo tradição e atualidade.
3: No sul, a Tailândia revela praias de areia branca, águas transparentes e ilhas paradisíacas, como Phuket, Krabi e Phi-Phi. Destinos para relaxar e contemplar.
2: Dica o Som da Viagem 2. De 13 a 15 de abril é comemorado o Ano Novo Tailandês, Songkran, quando as ruas se transformam em festa, simbolizando purificação, alegria e renovação.
3: Quando sai o próximo voo, Áureo? Acompanhe a programação e siga arroba o Som da Viagem nas redes sociais e canal no YouTube. Enquanto isso, aproveite seu dia, faça valer a pena.

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0: Estamos aqui fechando mais uma edição do A Hora do Café. Tá de volta amanhã, às 16h.
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0: Muito bem, agora 5h03. Vamos juntos até às 7, trazendo música e informação no seu finalzinho de tarde, terça, 4 de agosto de 2026. Fogo destrói área equivalente a mais de 4.000 campos de futebol em Mato Grosso. Uma tristeza. A gente, infelizmente, esse período do ano vai ter que lidar com esse tipo de notícia e imagem também, quando a gente vê fogo aí, né, por todo lado. Muito triste. O FMT abre últimas vagas para cursos de idiomas. CNJ acaba com aposentadoria compulsória como punição máxima para juízes, hein? E ainda, Brasil participa de exercício militar dos Estados Unidos contra o narcotráfico, hein? Bom, daqui a pouquinho, essas e outras informações nesse finalzinho de tarde, já, início de noite. Que é quando a gente se reúne aqui para ouvir boa música, falar de música e também trazer as principais notícias do Brasil, do mundo, da nossa cidade, do nosso estado e, obviamente, você sempre convidado, convidada a participar. Vamos começar com o som brasileiro, hein? Vamos lá com a Estrada do Cidade Negra, agora 5h04.

você aqui no Happy Hour, agora 5h17. Um incêndio florestal de grandes proporções mobiliza equipes de combate no norte de Mato Grosso. Fogo já destruiu cerca de 3 mil hectares de uma área de manejo sustentável em Nova Santa Helena. Segundo o Corpo de Bombeiros, as chamas estão mais controladas, mas o trabalho continua por conta da dificuldade de acesso à região. Além da reserva florestal, algumas propriedades rurais também foram atingidas. Para evitar que o fogo avance, as equipes abriram aceiros e contam com o apoio de moradores e das prefeituras da região. O monitoramento segue para evitar novos focos de incêndio. O Supremo Tribunal Federal autorizou a abertura de um terceiro inquérito envolvendo Fábio Luiz Lula da Silva ou Lulinha. A decisão é do ministro Flávio Dino, atendendo a um pedido da Polícia Federal. A nova investigação vai apurar a suspeita de que um grupo tenha atuado em negócios ilícitos dentro de áreas do governo federal. Na mesma decisão, Dino também autorizou um quarto inquérito para investigar o vazamento de informações sigilosas do caso, hein? A defesa de Lulinha afirma receber a decisão com tranquilidade, nega qualquer irregularidade e diz que a investigação vai ajudar a esclarecer os fatos. 5h18 para você em 99.1. Daqui a pouquinho, informações do trânsito. E se você está em Sinop, Primavera do Leste, quiser interagir com a gente mandando informações do trânsito, é só mandar aqui pelo nosso WhatsApp. Vamos juntos, Billy Joel.

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1: 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Oi, Clara.
2: Oi, Bip, boa tarde para você ouvinte que acompanha o Happy Hour com a gente também. Eu falo ao vivo aqui da Avenida do CPA em Cuiabá, em frente à Polícia Federal. Por aqui já tem congestionamento sentido centro. Do outro lado da pista, para quem passa debaixo do viaduto da Miguel Sutil, o movimento ainda é considerado até que normal, fazendo essa comparação aí nas duas pistas. Passei pelo Parque das Águas, achei a região também bastante tranquila nos dois sentidos. Já na André Maggi, tem um pequeno acúmulo de veículos na região, começando ali depois do prédio da Maggi, para acessar aquela região ali entre o Centro Político Administrativo, Shopping, Viaduto da Cefaz. República do Líbano, sentido MT-251, também dá para passar sem tanta preocupação. Agora em Várzea Grande, temos a lateral do aeroporto sentido FEB bastante congestionada naquela subida, assim como na FEB sentido centro também. Daqui a pouco eu volto com mais informações.
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5: Agora 5 horas 25 minutos. Vamos conferir a previsão do tempo para amanhã. Em Cuiabá, o dia será de sol com névoa fraca ali ao amanhecer. Máxima prevista 36 graus. Aliás, quando acontece esse tipo de fenômeno, né? Uma névoa ali de manhã, a gente sabe que o sol realmente brilhará durante todo o dia. Em Sinop, o dia será de sol com aumento de nuvens à tarde. Muitas nuvens à noite, mas não chove. Temperatura máxima alcança os 34 graus. Um comportamento muito parecido em todo aí o centro-oeste, com algumas particularidades aqui e ali, mas a gente sabe que esse período é assim. Muito sol, o tempo seco. Agora, nesse momento, para você ter uma ideia, 32 graus, são 5h26, umidade relativa do ar em 36%, muito baixa, sem nenhuma chance de chuva. Vamos juntos nesse finalzinho de tarde, já já, início de noite. É isso aí, pra você que tá ouvindo 95.5 Sinop, nossa querida Sinop, aí também Primavera do Leste 96.7, nossa querida ouvinte repórter Helena Amaral vai atualizar as informações do trânsito pra gente em Sinop. E aí, Helena?
6: Vamos lá, boa tarde, Bipe. Tá complicado já o trânsito esse horário, principalmente na BR-163, nessas alças nas laterais por conta das obras dos viadutos. Então tá bem puxado o trânsito, carregado, então vamos ter atenção, sem contar a poeira que atrapalha um pouco a visão da gente, a visibilidade.
5: Certeza. Então,
6: muita atenção aí, pessoal, vão com calma. A vida vale muito mais do que a pressa.
5: É isso aí, devagar a gente chega longe, né, Helena? Obrigado pela sua participação, vamos juntos aqui no Happy Hour. Vamos lá com o Coldplay, que combina muito com esse finalzinho de tarde. Charlie Brown, agora 5h27.

O último romântico e um dos nossos maiores hitmakers do Brasil. Os anos 80 foi todo dele, junto com uma galera, obviamente, mais Lulu Santos, quando saiu do Vimana. Sabia que ele fazia parte de uma banda de rock progressivo? Tanto é que tinha um tecladista nessa banda que tocou no Yes. Muitos tocaram, não é? No Yes, banda inglesa de rock progressivo, muito importante, inclusive, na cena nos anos 70, o Patrick Moraz, ou Patrick Moraz, caso queira a gente lê em inglês o nome dele, mas Patrick Moraz, para nós aqui ficou conhecido como o cara que com o Lulu Santos conseguiram acabar com a banda. Eles tiveram um problema seríssimo ali de relacionamento na banda, não se entenderam. Sabe quem tocava nessa banda? O Lobão tocava bateria, fez até um certo sucesso. A gente teve outras bandas muito importantes, Moto Perpétuo, que o Guilherme Arantes fazia parte, e aí depois ele deixou essa onda, falou, não, preciso ganhar dinheiro, vou então, aí que ele lança meu mundo e nada mais, ali na metade dos anos 70, e realmente faz muito sucesso, grava vários hits para as novelas da Globo, muda-se pro Rio de Janeiro e tal, era onde tava realmente, é o follow the money, os caras estavam seguindo o dinheiro. É muito bacana a gente fazer um rock progressivo aqui, mas a coisa não dá dinheiro, então vamos fazer algo que seja rentável. Isso aconteceu no mundo inteiro, com várias bandas. O Electric Light Orchestra, que a gente gosta muito, aqui do Jeff Lynne, fez o Xanadu em 1980, tocava rock progressivo. Bom, o Pink Floyd não entra nessa onda, já que de repente você tenha pensado, mas e o Pink Floyd? O Pink Floyd acabou construindo uma sonoridade própria, né? O Genesis teve que mudar, por exemplo, com a saída do Peter Gabriel e entrando o Phil Collins nos vocais, tanto é que a galera que gostava do Peter Gabriel nos vocais e aquela estética musical dos anos 70 acabou tendo ali uma certa dificuldade em aceitar aquela sonoridade oitentista do Genesis. Tanto é que depois a banda termina, teve um encontro recentemente em que o Phil Collins estava cantando já ali sentado numa cadeira, Peter Gabriel, foi em 2022, a gente falou sobre isso aqui. Então eles tiveram que mudar a sonoridade, e aqui no Brasil também, a gente tem esses casos, muitas vezes, Bip, fala alguma coisa sobre a nossa música brasileira, olha aí, eles estavam todos ali atentos ao que estava acontecendo, não só o Lulu Santos, como o Renato Russo, o Herbert Viana, atento ao som do The Police. Então os caras estavam ligados no que estava acontecendo no mundo, e foi super natural que isso acontecesse, que essas bandas pudessem fazer uma migração para uma sonoridade mais, digamos, palatável, mais mainstream. As pessoas queriam cantar, queriam curtir, agora ficar com um solo interminável, 16 minutos de música, só com o Pink Floyd mesmo. 5:38. E ó, se você tá pensando em aprender um novo idioma, essa é a hora, hein? Essa é a hora. Aliás, aprendendo um idioma, você também pode incluir música aí nessa conversa. Sempre é assim, sempre foi e sempre será. E você vai se divertir muito com isso, vai aprender muito, muito legal, hein? A UFMT está com inscrições abertas para cursos presenciais de inglês, espanhol, francês, alemão e libras, além de oratória e criatividade na fotografia. Olha que bacana, né? Aprender um plano ali para você tirar uma foto legal, né? Inclusive até para postar. As vagas estão aí já disponíveis, são para turmas de iniciantes e não é preciso fazer teste de nivelamento. Olha só que bacana, hein? As inscrições vão até quinta-feira agora, hein? Hoje, até agora, dia 6. Ou enquanto houver vagas. Os cursos são abertos para qualquer pessoa. Os valores começam em R$440. Para fazer a inscrição e consultar os dias e horários das aulas, basta acessar a página do programa de línguas da UFMT. 5:39. Breve intervalo, 2 minutos e meio. Exatamente 2 minutos e 28 segundos, a gente está de volta.

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0: Leonor Rigby, Beatles. Ó, eu vou colocar um áudio aqui, porque é assim que a gente faz o programa. Eu aqui e você do outro lado. E obviamente essa audiência maravilhosa que tem um bom gosto incrível, já que o professor Roberto Viana mandou este áudio que eu vou compartilhar com vocês. Vamos falar sobre esse assunto, vamos lá, ó.
1: Fala aí, Bip, boa tarde, ouvintes da Centro América FM. É, professor Roberto Viana passando aqui. Muito legal essa história aí do rock progressivo, dos músicos brasileiros, mas também é uma pena, né? Porque a música progressiva, ela é rica em elementos musicais, elementos estéticos, elementos rítmicos, né? Mudanças de andamento, mudanças de compasso, e talvez por conta dessas mudanças ele fica algo não muito palatável, né? Mas eu sou um fã de rock progressivo, eu sou fã de Gentle Giant, eu sou fã de Jeff Rotal, sobretudo Rush, e é uma pena as rádios brasileiras não ter esse carinho com o rock progressivo, né?
0: Mas aqui temos professor Roberto Viana. A gente conversou um pouquinho mais para não estender. E aí, para você entender o que ele estava falando aqui, começo dos anos 70, a gente teve esse gênero que cresceu muito. Tanto é, vamos trazer então a música brasileira para essa conversa. A Rita Lee é demitida pelo Arnaldo Batista, justamente porque ele queria entrar no rock progressivo mais a fundo, e entrou ele com o irmão Sérgio Dias, e a Rita Lee falou, não, isso aqui pra mim não vai funcionar. Ali já, então a gente tá falando 1967, no terceiro festival da música popular brasileira, Tropicália, coisa andando, aí veio o AI-5, 68, muita coisa aconteceu. E eles continuaram, só que a banda, Os Mutantes, tô falando dos Mutantes, que apoiou o Gilberto Gil em Domingo no Parque, ali no festival de 1967. Vamos para 1970 e mostrar na prática o que o professor Roberto Viana, que conhece muito de música, falou aqui sobre as mudanças, os andamentos e sempre da música. A estética é incrível, não dá nem pra gente se estender muito, mas vou mostrar na prática com um super grupo: Emerson, Lake and Palmer, aqui tocando Lucky Man. Essa música é espetacular e extremamente contemporânea. Essa idade, essa ideia, na verdade, de uma vida perfeita, essa coisa que a gente sempre busca, desse homem de sorte, que sempre entregam para você, a sociedade vai dizendo aquilo que é importante, né? Você ter uma casa, você ter um carro, é o ouro de tolo também do Raul Seixas. Aqui ele vai falar um pouco sobre isso. Você não precisa entender totalmente a letra, mas deixa essa música entrar aí no seu carro, onde você estiver.

0: espetacular, não é? Olha como a coisa vai ficar legal aqui agora.
1: Oh, que saudade da época da banda Sixtons lá no clube de esquina bar. O repertório da banda era cheio desses clássicos. Eu tive a imensa honra de poder fazer parte dessa grande banda de rock clássico aqui em Cuiabá. Um abraço.
0: Abração, professor Roberto Vieira aqui junto com a gente, participando do Happy Hour, trazendo essas memórias afetivas que, se você também viveu, vai curtir, não é? E o Sandro, eu tô tentando encontrar, tem algumas mensagens chegando aqui, a gente falando desse som do Emerson, Lakin Palmer, que é espetacular mesmo, sem talvez compreender tanto aí sobre a letra, a música realmente no rock progressivo, como o professor havia falado, o andamento, as experimentações, tudo que eles faziam, e aí uma base muito erudita.
2: Boa tarde, Bip, tô ouvindo aqui, ó, meu amigo professor Roberto Viana falando aí sobre o rock, e é uma coisa bem importante que ele trabalha a questão do rock and roll com os alunos dele, mostrando a importância e toda essa questão da cultura do rock para a escola. E é um professor muito dedicado com os alunos, um cara estudioso e um cara que eu me orgulho de ser meu amigo, velho. Puta baixista, hein? Abraço aí. E toca o Rush, né?
0: E vocês são parceiros de ofício, é isso, pelo que eu entendi? Porque o Sandro também é baixista e tal, e o final da música é óbvio. Aqui a gente tem uma coisa mais compacta e sintetizada. Se usou muito sintetizador naquela época e ele vai cantando, oh, what a look man he was. Era um cara de sorte, era um homem de sorte, oh, que homem de sorte ele era. E o Greg Lake, são os quatro caras aí, três caras na verdade, não é? O Emerson e o Lake and Palmer. Era o Emerson, deixa eu lembrar aqui agora, era o Cole Palmer, e o Emerson, o Keith Emerson, na verdade, e o Greg Lake. O Greg Lake foi o cara que escreveu essa música num contexto de infância, até na época da Guerra do Vietnã. A gente fala muito sobre isso, vai intensificando aí a ideia de futilidade nas conquistas materiais e a fragilidade da vida. O que importa mesmo é a gente estar aqui hoje na presença. E quando acontece isso, essa conexão, meu desejo é sempre tentar trazer essa emoção para quem está ouvindo também. Porque com essa opressão que a gente tem do dia, as atividades, todas as tarefas que a gente tem que cumprir, acredito que este seja um momento de conversa, um momento de troca, de reciprocidade. Professor Roberto, sempre bem-vindo. Sandro, e você, obviamente, sempre com a gente aqui, participando e interagindo. Vamos lá saber agora do trânsito, como é que tá a cidade. A cidade de Cuiabá, a gente já sabe...

0: minutos ali parada. E a Mato Grosso também tem congestionamento em frente ao Colégio Militar, alunos saindo aí, pais buscando os filhos, e aí essa região fica bastante carregada. Quem desce a Coronel Escolástico para acessar a Prainha também pega um trânsito intenso nesses dois pontos. Trânsito segue parado na São Sebastião, na Senador Filinto Miller. Aliás, na maioria das avenidas da região central aqui da capital, trânsito bastante intenso nesse início de noite. Em Várzea Grande, o movimento também não é diferente. A gente encontra aí várias avenidas principais com o horário de pico aí intenso, principalmente para o motorista que vai ali para a região do aeroporto, como sempre. Hoje, ali, a Filinto Miller, na lateral do shopping, ou para quem sai da Arthur Bernardes, pega ali a região bastante congestionada. Então, Bip, daqui a pouco eu volto com mais informações do trânsito.
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0: E a gente segue aqui com essa interação maravilhosa. O Leonardo mandou uma mensagem. Que resenha top hoje. Boa tarde. Que legal. Valeu. Também a Silvana mandando mensagem. A Lucimara Borges. Que bacana. Grande beijo pra você, Lucimara. Obrigado aí pela mensagem. Agora, eu disse que estava faltando. O que estava faltando aqui? Primavera do Leste. E olha o que aconteceu. Primavera do Leste apareceu.
1: Oi, Bipe. Bom início de noite pra você, pra toda a galera da Centro América FM. Aqui é a Mirella Paula de Primavera do Leste. Eu ouvi você falando, tá faltando a galera de Primavera. Nós estamos aqui na sintonia. Inclusive, estamos muito felizes com a chegada da Centro América FM Easy aqui em Primavera do Leste, viu? Tô te ouvindo aqui no som do carro, no trânsito.

0: The Show Must Go On. Como o show é da nossa audiência e ele deve continuar, você acabou de ouvir aqui o Kiss Forever. Sexta-feira é uma programação toda dedicada à nossa audiência, não é? Mas Primavera do Leste tá chegando agora, tem que ter aí algumas regalias. Mirella pediu a música do Kiss Forever. A nossa audiência toda adora o Kiss. Ó, o que aconteceu.
1: Acabei de ouvir o seu áudio na rádio aqui pedindo a música Kiss Forever. Falando por Primavera, achei muito legal. Beijo, Mira.
0: Essa é uma amiga da Mirella, que mora em Várzea Grande. Eu perguntei, acho que ela mandou um áudio aqui, tava aqui já pra entrar no ar, tem um áudio curto, acho que ela vai responder, vamos ver quem é.
2: Doutora Josiane Rodrigues.
0: Ah, sim.
2: Ela é advogada do PROCON. Tá no trânsito também, ouvindo.

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1: Horas 11 minutos, continuamos até às 7 da noite. Sempre um prazer te encontrar aqui, finalzinho de tarde, início de noite, para ouvir boa música, falar de música e também trazer os principais destaques do Brasil e do mundo. Já já a gente vai falar que CNJ acaba com aposentadoria compulsória como punição máxima para juízes. Ainda a gente vai saber nos indicadores econômicos como é que se movimentou o mercado financeiro, então, nesta terça-feira, dia 4 de agosto. De 2026. E essa audiência é sempre muito especial aqui.
3: E a programação tá sensacional. Saiu de Forever do Kiss pra entrar em Show Must Go On. Sensacional, Pipe!
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Bip, boa noite, Bip. Depois dessa resenha fantástica que a gente acaba ouvindo, cara, é aí uma pessoa de Primavera do Leste pede Kiss Forever. Cara, eu vou falar pra você, só mesmo a Centro América e seus ouvintes pra poder proporcionar isso pra gente. Valeu, Bip, um abraço, meu irmão.

Bad Moon Rising aqui no Happy Hour, agora 6:18. Seguimos então aqui até às 7 horas da noite, trazendo música e informação e a sua interação e participação, que é sempre muito importante aqui. Às sextas-feiras, lembrando, atenção, tem gente nova chegando, toda sexta-feira a gente entrega a nossa programação nas suas mãos. A partir das 5 da tarde, você pede a sua música. Bom, olha só, o cinema brasileiro tem encontro marcado nesta terça-feira, portanto hoje, com a 25ª edição do Prêmio Grande Otelo. A cerimônia é realizada no Teatro Municipal do Rio de Janeiro e reúne os principais nomes do audiovisual nacional. O grande favorito da noite é o Agente Secreto, de Kleber Mendonça Filho, estrelado por Wagner Moura, que disputa 18 categorias, entre elas melhor filme, direção e ator. Homem com H, cinebiografia de Ney Matogrosso, vem logo atrás com 13 indicações. A premiação será apresentada por Marieta Severo e Silvia Buarque, com abertura especial de Ney Matogrosso. Olha que coisa espetacular, hein? A cerimônia começa às 8 da noite, será a transmissão pelo Canal Brasil e pelo YouTube da Academia Brasileira de Cinema. Para quem gosta, vale muito a pena, né? E os Estados Unidos iniciaram uma nova fase da operação de combate ao narcotráfico nas Américas. A força-tarefa, que agora passa a se chamar Hemisfério Ocidental, também anunciou exercícios militares com a participação de 18 países, entre eles o Brasil. As manobras acontecem na região do Canal do Panamá e seguem até o dia 13 de agosto. Segundo o Comando Sul dos Estados Unidos, o objetivo é fortalecer a cooperação entre os países e combater o narcotráfico e outras ameaças à segurança na região. Agora 6:20, já que a gente falou sobre essa cerimônia que vai acontecer na noite desta terça-feira, Homem com H, Ney Matogrosso e tal, me lembrei dessa música aqui, que se não fosse Ney Matogrosso, talvez Cazuza não fosse gravar ainda na época do Barão Vermelho e, obviamente, aquele momento especial com a eleição de Tancredo Neves, que o Cazuza dedicou em janeiro de 1985 lá no Rock in Rio, na estreia do Rock in Rio, pro dia nascer feliz. E depois a gente ia seguir em frente com a nossa redemocratização, diretas já em 89 e todo esse contexto. Vamos lá, Barão Vermelho.

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1: Muito bem, vamos lá. Informações do trânsito com a Centro nossa repórter Clara Lucich.
2: Oi, Bip, boa noite novamente para você ouvinte que está acompanhando o Happy Hour também. Trânsito parado nesse momento na Estrada do Moinho, seguindo ali sentido da rotatória do Parque do Barbado, passa ela e o trânsito continua para o motorista até um pouco mais para frente. Lentidão também registrada nesse início de noite na Carmindo de Campos para acessar a região do Coxipó, chegando ali entre o Batalhão Nonobec. E hoje o trânsito segue parado no Córrego do Barbado. Um diferencial é que ele está nas duas pistas, duas direções.

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0: Stones, Miss You, Rolling Stones aqui em 1979, o Sun Girls entrando na onda disco, obviamente, com essa marcação, esse andamento, inclusive de baixo, de bateria, muito swingado, Charlie Watts, um cara que gostava muito, inclusive, de bossa nova, hein? E ele tinha uma banda de jazz instrumental. E então ele colocou muito dessa bateria, dessa levada, porque eles vêm dessa onda de rhythm and blues. Agora há pouco o Gonçalo Moreno pediu para um dia falar um pouco mais sobre isso, da origem, na verdade, da música afro-americana para tudo que foi a música do século XX. A gente já sabe, Delta do Mississippi, aí depois sobe um pouco ali para Nova Orleans, exatamente na mesma embarcação que levariam os negros para trabalhar. Eles voltam depois da Guerra Civil, a Secessão Americana, 1964. 1864 para 65, então aí acontece um grande êxodo ali, né, desses lugares onde eles eram escravizados, a grande migração americana nos Estados Unidos, os negros procurando oportunidades. Aí você imagina o caldeirão que isso causou de criatividade, gente querendo tocar e querendo fazer para sobreviver até. Aí da resistência e da dor acabou surgindo essa música maravilhosa, que é a música afro-americana que deu origem a tudo. Aqui tem uma homenagem implícita nesse som de levada da Soul Music dos anos 60, uma banda de rock, vamos falar rock, Rhythm and Blues, nome da banda tem o nome de uma música do cara que eletrificou o blues, levou para Chicago, saiu do Delta do Mississippi. Essa conversa a gente sempre tem aqui, mas é sempre bom, tem gente nova chegando. O Gonçalo tinha mandado uma mensagem antes aqui. Então é isso, Gonçalo. Essa música que a gente tá ouvindo em 79 dos Rolling Stones. Aliás, acontece uma coisa muito legal. Buddy Guy fez 90 anos agora, recentemente. Eu não sei se tá ativo ainda. Ele tinha um bar em Chicago onde ele reunia a rapaziada para uma resenha. Essa nossa resenha de finalzinho de tarde aqui, esses caras faziam a vida inteira em lugares que inclusive tinham o nome Duke Joints, que é o underground dos negros, porque eles tinham pouquíssimas possibilidades, quase nada, né? Eram ali, enfim, usados para sessão de músicos de estúdio, ganhava $3, $2, $4, tentavam vender uma música, e aí depois a história toda muda, como a gente sabe, e esses ingleses, então, lá do outro lado do Atlântico, estavam ouvindo essa música, falou, peraí, tem uma coisa aqui muito importante, nos Estados Unidos, marginal. Finalizada. Ninguém queria saber da música afro-americana. Quando vai lá para Inglaterra, volta blues rock. Aí toda a conversa que a gente sempre tem aqui e chega em 1979, inclusive ainda fazendo leitura do que é a própria transformação da música, que é sempre orgânica, e isso é muito legal. O Jamil mandou uma mensagem aqui que eu acho importante a gente incluir na nossa conversa. Eu tava falando sobre o rock progressivo, que daí já tem uma onda mais erudita, mais branca, mais europeia, porque eram músicos talentosíssimos. Professor Roberto Viana falando aqui, e aí dessa conversa a gente segue em frente falando sobre a quadratura da música, que é muito técnico. Eu tava conversando com ele, a gente tem que ter uma conversa um pouco mais palatável mesmo, que todo mundo entenda. E aí o Jamil mandou essa mensagem aqui.
1: Bipe, aqui é Jamil. Foi você fazendo o programa e falando do rock progressivo. Com 14, 13 anos de idade, eu comecei a ouvir rock progressivo. Pink Floyd, Genesis, Supertramp. É um tipo de música singular. Os músicos são capacitados, os músicos são diferentes. Realmente, infelizmente, as rádios não gostam de tocar esse tipo de música. Mas marcou muito a minha juventude. Abraço.
0: Abração, Jamil, obrigado pela sua mensagem. Tocamos Lucky Man agora há pouco, Emerson, Lake & Palmer, um dos grandes nomes do rock progressivo. E agora vamos fazer o seguinte, vamos tocar mais uma. Você citou o Pink Floyd depois de um tempo começa rock progressivo, mas cria uma própria sonoridade. Inclusive, Esse é um ponto central, eu acredito, falando agora a respeito disso, olha que interessante, acho que nunca tinha pensado por esse lado, mas pode ser um caminho, exatamente o rompimento do Roger Waters com o David Gilmour e o Nick Mason também, baterista do Pink Floyd, eles queriam seguir ali depois do Final Cut em 1983, só pra localizar, 79, Another Brick in the Wall, te acabou de tocar aqui o Rolling Stones, Miss You, se você pegar o baixo ali da Another Brick in the Wall, é totalmente soul music aquilo. E não só o Pink Floyd e o Rolling Stones, mas o Kiss também. Se você pegar, quer ver aqui, ó, deixa eu ver se dá tempo, não vai dar tempo de tocar. I Was Made for Loving You, do Dynasty, de 1979, mesmíssima onda. Tudo bem que é glam, mas já que você falou que o rádio não toca aqui, a gente traz todas as sonoridades e abertura pra gente falar sobre isso. Isso que é muito bacana. Então vamos fazer o seguinte, depois que o Roger Waters decidiu deixar então o Pink Floyd, justamente que era na verdade ali um ponto central na ideia dele, de que o Pink Floyd não tinha mais aquela criatividade, a ideia do rock progressivo que eles começaram, e aí tudo, na verdade, quem decidia era o Roger Waters. Ele considerava que o Pink Floyd tinha chegado no fim, não devia continuar sem as suas composições. É isso aí, é desse jeito. Então você imagina que não era nada fácil, né, lidar com esse controle, com o ego ali naquele momento. Mas aqui, em 1994, Division Bell sem o Roger Waters, a gente tem o David Gilmour fazendo esse solo que representa muito bem o rock progressivo. Aliás, esse álbum é um álbum de rock progressivo, coisa que o Roger Waters não queria mais. David Gilmour, Coming Back to Life, e o Pink Floyd. Progressivo, Jamil. Yeah.

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3: Muito bem, o Ministério da Fazenda informou que o aplicativo do Tesouro Direto será desativado no dia 17 de agosto. A medida foi tomada para permitir a construção de uma nova experiência para os investidores, que será divulgada em data a ser definida. Com a desativação do aplicativo, quem investe em títulos públicos poderá acompanhar sua carteira de investimentos por meio do portal do investidor. O site oficial do Tesouro ou nos aplicativos do banco ou corretora, de repente, utilizados para fazer as operações de compra e venda dos títulos do governo federal. É por esses caminhos. Site oficial do Tesouro, aplicativos do banco ou corretora aí utilizadas para fazer essas operações. Já no mercado financeiro, o dólar subiu 0,87% e ficou em R$5,13. O euro também teve crescimento de 1,05% e é vendido a R$ 5,91. E o Ibovespa caiu 0,12%.
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3: Muito bem, já que estamos falando do mercado financeiro, tem um delírio, né? Aí também, justamente quando não se distribui de maneira igualitária, né? Temos realmente um grande problema e é mundial isso, enfim, não tem a ver com ideologia, com nada. Mas o capitalismo consegue concentrar muita coisa e criar delírios. E eu posso provar agora para você nessa notícia. Imagine um lugar sem lojas, sem restaurantes, apenas 41 casas. Agora, imagine que seus vizinhos sejam Jeff Bezos, Mark Zuckerberg, Ivanka Trump e também o Tom Brady, né, do futebol americano. Já aposentado, um cara que mais ganhou títulos aí na história. E imagina a grana. Esse lugar existe e fica em Miami. A ilha Indian Creek ganhou o apelido de Bunker dos Bilionários. Não falei pra você? Por reunir algumas das pessoas mais ricas do planeta. Além da privacidade e da segurança rigorosa, a Flórida tem atraído esses moradores por cobrar menos impostos do que estados como a Califórnia. Jeff Bezos, por exemplo, já comprou 3 mansões no local, enquanto Mark Zuckerberg construiu uma casa avaliada em R$1 bilhão. 6:45. Seguimos juntos até às 7 da noite. Já tem o clássico do ouvinte. Aproveitar e mandar um abraço aqui pra Laura. Tá curtindo aqui o Happy Hour. Falou que ia pedir essa música do Pink Floyd, que é demais, né? Come On Back to Life é sensacional. Então tá bom, obrigado. Grande abraço pra você. Tá com os amigos de trabalho, curtindo, inclusive, um Happy Hour. Olha que privilégio, na terça-feira, hein? Grande abraço pro Leonardo também, Ercílio, Débora Pelissari, Alaide, Eduardo Amato e Luciana Vergara, sempre com a gente, Alexandre, Paulo Alexandre também. Vamos juntos aqui na nossa programação. Já que a gente está nesse assunto, vamos colocar um dos grandes nomes da música brasileira e que conseguiu também entrar e permear esse mundo da música pop e um dos grandes guitarristas ali dos anos 80. E foi reconhecido pela Guitar World, que é uma revista especializada nos grandes nomes aí e guitarristas do mundo inteiro. É o Pepeu Gomes, Mil e Uma Noites de Amor, direto dos Novos Baianos.

Boa noite, BP. Só o senhor para acalmar os ânimos, viu? Convenção do partido, do governador, do Piveta, Ginásio Dom Aquino. O

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3: Hoje nós vamos falar sobre os pubs, que tem tanto uma cultura muito forte na Irlanda como na Inglaterra. Os pubs surgiram praticamente no século 17, quando nessa época as mulheres produziam cervejas nas suas casas e vendiam. Elas convidavam as pessoas a ir lá comprar as cervejas, as pessoas começaram a ir e ficar no local tomando cervejas e fazendo negócios. As chamadas public houses ficaram muito famosas e daí vem a abreviatura de pub. Hoje, praticamente todas as grandes cervejarias da Inglaterra têm a sua própria rede de pubs, que é uma forma de distribuir as suas cervejas. Um pub típico tem uma característica muito importante. É possível você fazer ali praticamente as 5 refeições do dia. Você pode tomar um café da manhã, você pode almoçar, tomar um chazinho à tarde, pode fazer o seu jantar nessas casas. É muito comum serviço de chope pela pressão, então as torneiras de chope são a grande característica desse local e são locais que também tem uma contextualização muito ligado ao meio cervejeiro. E aí, gostou do nosso programa de hoje? Nós vamos ficando por aqui, eu agradeço a sua audiência e você já sabe, cerveja é para descontrair com muita moderação e responsabilidade.
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Orjan Black. Então é o seguinte, peraí, agora Alex Hempel, você vai ter que mandar um áudio aqui, porque não é possível essa conexão ser tão forte. É, essa última fala aqui sua, tá? Elas cantaram, manda aí, por quê? Ele tinha mandado uma mensagem antes aqui, e essa vai especialmente para as meninas dele. Ele mandou aqui um vídeo. É, minhas joias, o bom gosto pra música vem de berço. Então vamos ouvir aqui, ó, que elas estão cantando.

0: legal, tá? Mãe, filha e o pai lá também junto, né? Ó, aí é o seguinte, ele acabou de mandar essa mensagem aqui, vamos ver.
1: Eu te falei, aqui o bom gosto vem de berço, né? Te mandei o vídeo aí e por coincidência elas estavam cantando Black agorinha, um pouco antes aí, cara.
0: Que demais, essa é uma conexão orgânica, genuína e verdadeira com essa audiência maravilhosa.
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0: O clássico que está sendo cantado lá na casa da família Hempel. Alex Hempel, um grande abraço para você, a Manuela e a Rosi, a esposa dele, estavam cantando exatamente There's a Light That Never Goes Out.

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4: 7:04.
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9: Olá, boa noite. Estamos de volta para mais um Clássicos da Original até as 9 horas. Hoje é terça-feira, esse 4 de agosto. Eu vou conferir ali no meu e-mail, mas eu acho que eu tenho um mimo hoje. Então, fique na sintonia que já já eu te conto qual é o mimo para essa terça-feira à noite, pra gente curtir juntos esse programa Clássicos da Original com as melhores canções. Essa versão do The Cars com o Scorpions ao vivo ficou

E que vozeirão tem essa Mary, Mary J. Blind. Que bela canção ficou essa parceria com o U2 na sua noite de terça-feira, agora às 7h14. Tem essa aqui antes do intervalo. In Excess, Never Tears Apart. 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
1: Bom, aquela música que inspira, que emociona, que faz bem, você ouve na programação Centro América. Às 7:19, essa aqui não é diferente. Aham, Velvet.

especialmente para essa nossa noite de terça-feira. Sarah Brightman, Scarborough Fair, David Rolling Stones and Yaha Velvet. Agora 7h32, já já tem muito mais músicas, até às 9, clássicos da original.

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3: As melhores canções nacionais e internacionais de todos os tempos na programação Centro-América. Essa noite de terça-feira, deixa eu conferir aqui a temperatura em Cuiabá, 28 graus. Sinop, 27 graus. Primavera do Leste, 26 graus. Sabe qual é o detalhe? Todos na sintonia da Centro-América.

Esse é o Sting, o Police, Spirits in Material World TV, Tears for Fears, Woman in Chains, Don't Answer Me, Alan Parsons Project. Agora 7h46, daqui a pouco tem mais. Tem o Cliff Richard, já já tem James Taylor e ainda Paul McCartney aqui na original.

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Esse é o James Taylor e o Smiling Face, agora 7h54, daqui a pouco tem o Paulo Vaz e o Pense Nisso para nossa reflexão. Agora tem o Paul McCartney.

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2: Viva grandemente. Mariana era uma menina curiosa e sensível. Caminhava com seu pai pelas ruas da pequena cidade, quando viu um menino, magro, maltrapilho, rodeando algumas latas de lixo. Seus olhos, fundos e tristes, encontraram os da menina por um breve instante, antes que ele se escondesse na densa mata que margeava a estrada. Mariana, sem pensar, chamou a atenção do seu pai. Aquele homem justo e compassivo não hesitou, chamou as autoridades para averiguar e logo descobriu que o menino havia fugido de uma casa em guerra, onde era constantemente maltratado por seus cuidadores. Mariana aproximou-se do menino e perguntou: "Por que você não pediu ajuda?" Assustado, o menino respondeu: "A floresta é melhor que os humanos. Elas não machucam." O pai de Mariana ajoelhou em frente do garoto e disse: "Algumas pessoas podem ser cruéis, sim, e a natureza é boa. Mas você precisa de cuidados humanos para crescer e se tornar uma pessoa maravilhosa. E lembre-se, não é porque você veio de uma família infeliz que sua história precisa ser triste. Agarre essa nova oportunidade que a vida te dá e viva grandemente." Anos depois, Mariana soube que o menino havia sido adotado, cresceu o restante da sua vida com amor e agora um médico pediátrico e voluntário no orfanato que o abrigou nos seus dias difíceis. Em um mundo onde as sombras do egoísmo e da indiferença se estendem, a luz da empatia brilha como um farol de esperança. Empatia não é apenas sentir o que o outro sente. É a ponte que conecta corações e mentes, permitindo que as pessoas vejam além de si